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televisão e acaba aceitando o homem que tem televisão. Acaba assistindo a visão na televisão. Isso, né?

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0: Drake, Janis, estás na Cidade FM, bom dia. Este é o Acorda, são 7 da manhã.
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0: Quarta-feira.
2: Oi, oi.
3: E aí?
0: Oi, oi. 5 de agosto de 2026, eu sou o Artur Simões, comigo Pedro Gaias e Joana Miranda.
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0: Porquê? Porque uma amiga da minha namorada...
1: Descobriram como?
2: Estou confuso.
1: Descobriram. É que eu agora fiquei mesmo... Oh, Arthur, como Joana, é que ela chora?
0: Escusamos de esconder. Uma amiga da minha namorada viu o vídeo em que tu choras, sim, quando recebemos mensagem de uma veterinária.
1: Ah, sim.
0: E pôs-te a chorar também.
1: Ai, jura?
0: E começou a pensar na minha cadela.
1: Ai,
0: então exigiu vê-la. Opa, obrigou a minha namorada a pegar na cadela e a levá-la à casa dela ontem para jantarem.
2: O quê? A tua namorada foi?
0: Foi, sim.
1: Com a cadela.
0: Já, com a cadela.
2: Quer dizer, ela quer ver a cadela e nem se dirige lá à casa.
1: Não é?
2: Arthur, desculpa lá, mas vocês têm que ver as vossas amizades.
0: Quer dizer, eu quero.

0: Ah, é muito giro, pá.
1: Se bem que acho que o teu vídeo seguinte és tu dizeres que algumas pessoas já aparecem na clavícula, têm
2: sim,
1: uma samuteira, não é?
2: Sim, portanto, é verdade. Sim. Ai, temos que balançar.
0: Depois voltaste ao normal.
1: É tudo um equilíbrio. E tu, Pedro, entretanto, estiveste a ver o documentário.
0: Acabei o documentário das Irmãs Patrocínio. O documentário é sério? São 6 episódios.
1: Sério,
0: houve. Aquilo é
2: qual
0: bem
2: é
0: muito
2: a tua
0: bom.
2: Favorita?
0: Imagina, eu gosto muito da Rita, mas porque ela discute mais.
2: Yeah.
0: Mas ela é mais afiada.
2: Baddie.
0: Ela é mais afiada. Mas a Inês, se eu tiver que pensar.
2: Mas a Inês é
0: mesma,
2: a querida.
0: Ela é a querida.
2: Mas
0: ela trabalha,
2: esse é o teu género de mulher.
0: Ela desvia narcotraficantes. É o trabalho dela.
2: Eu sei, é a polícia.
0: Yeah, é tipo, ela
2: polícia
0: é
2: quer dizer.
1: Ela desvia narcotraficantes.
0: Yeah.
1: Como assim desvia narcotraficantes?
0: Ela controla.
2: Ainda pior.
0: Ela controla. É pá, o tráfego marítimo. Ah, não sei o quê, pronto.

0: Talvez você precise de mim.
1: Vaig, talvez você precise de mim, sei lá. Estás na cidade
2: aqui. O Vaig parece aquela amiga que diz: se eu fosse uma minhoca, gostavas de mim.
1: Se continuavas, sei lá, a ver-me.
2: Se eu só tivesse um cabelo, achavas-me atraente.
3: Ele é falso confiante.
1: Ok, agora ser honesto.
2: Talvez você precise de mim.
1: Quem é que é mais gira? Eu ou a Rita? Não, pode ser honesto, pode ser
2: eu
1: honesto.
2: Ou a tua
1: não,
2: mãe?
1: Seja...
2: Gostas mais de quem? De mim ou da tua mãe? Queres escolher uma?
1: Onde é que anda o Gang das 7? 911-911-908, WhatsApp da Cidade FM.
3: Gang.
1: Bom dia. Sem dúvida que me ajudam a acordar. Ah, bom. Obrigado, Carla. Que singela. É Carla. A nossa missão. Meu caro.
4: Bom dia, maltinha. Como é que vocês estão? É tu eu. O taxista de Lisboa, o Rui dos Oliveiros. Bom dia, Arthur. Bom dia, Joana Miranda.
1: Há sempre uma hesitação.
2: Ele nunca sabe o nome.
1: Há sempre um bom dia, Joana Miranda.
4: E Pedro Góis, espero que estejas a recuperar bem, Pedro.
3: Yes.
4: Recupera isso rapidamente.
1: Ah, pois é.
4: Uma boa emissão para vocês, miúdos. Tudo bom?
2: Estou incrível. Mas eu acho que ele não me respeita muito. Mas pronto, também não faz mal. Já estou habituado.
1: Não sei, se calhar é a sua cadência. Bom dia, Joana Miranda. É capaz.
2: Tem com pouca confiança.
3: Pois
1: é. Bom dia, Joana, Arthur e Pedro. Tudo bem convosco? Já trabalhar o Aires?
2: Ainda Aires. Aires, explica lá o que é que tu fazes.
1: O Aires já explicou tantas vezes, coitado. Ele já explicou muitas vezes, nós é que nunca.
3: Ele trabalha ali na plataforma, na parte onde estão mesmo os aviões.
1: Eu tenho 3 ou 4 amigos.
2: Limpa os vidros.
3: Não sei.
1: Eu tenho 3 ou 4 amigos que já me explicaram também várias vezes o que é que fazem e eu nunca percebi. Então trabalhas num banco, mas o que é que fazes? Ao certo, pá, eu mexo dinheiro das pessoas e eu, isso eu percebo.
3: Mas conta-me um dia a dia teu.
1: E nunca sabem bem dizer.
3: É bom, olha, por exemplo, tive a tratar do management do Brandy de tirar o banco daqui para ali.
1: Ah, ok.
3: É boa, fixe.
1: Pois. E em que parte é que recebes mais 4 vezes do que eu?
3: Boa.
1: E uma frase motivacional, como é costume, do Rui. Que lá está, nós não lemos todos os dias, mas todos os dias recebemos frases motivacionais do Rui. A vida é uma jornada incrível, devemos vivê-la ao máximo e nos tornar a melhor versão de nós mesmos o quanto pudermos.
3: Ok.
2: Não adorei a forma frásica.
1: Não,
3: mas isso é sempre está um bocadinho mal construída sempre.
1: Podemos construir, sim. Podemos trabalhar nisto, ok? É um workshop aqui, Rui. Estamos contigo até às 11. A acordar aos poucos. Para já com a Infinity. Este é de James Young. Bom dia, boa viagem.

0: Starboy do Weekend com Daft Punk. Estás na Cidade FM, bom dia. Bem-vindo a quarta-feira. Quem na chat? Onde andas? 911-911-908 é o WhatsApp da Cidade FM.
1: Bom dia, Maltinha. Bom dia.

0: Pai, Eduardo, tentou ligar-nos. Posso ligar à Eduarda no intervalo entre as músicas?
1: Opa, só para ligavas no ar.
2: Não, mas acho que a Eduarda foi dormir.
0: Ah, foi dormir, desculpa.
2: Não sei se está pronta para acordar com a tua cara.
3: É só
2: para
3: dizer. Bom dia, gangue. Bom dia. Meia semana, já não falta tudo.
4: Este
3: beijinhos.
4: Beijinhos, muito
0: pai,
4: obrigado.
0: Este tom é tão bom. Parece um conto de fadas.
1: Teletubby.
0: Ya.
3: Yo, bom dia, gangue.
4: Yo, bom dia, gangue.
1: E agora dá a Olivia Dino. Bem, este programa.
2: Bom dia, Brito, também, Tina. Bom dia a todos. Olivia Dino, sim, senhora. Vamos a isso.

0: completamente tranquilo.
1: Cheirava bem.
0: A única coisa que ele me perguntou era: como é que queres o ar? E eu fiquei tipo, ok, super tranquilo, eu quero respeitar o meu espaço. E ele disse, pode mesmo estar como tu quiseres, eu estou confortável em todas as situações. E eu, uau,
1: sim.
0: Mas depois eu queria me calar um bocadinho e ele calava-se também.
2: É tipo, perfeito, o equilíbrio perfeito, não é?
0: O equilíbrio perfeito. Pá, mesmo um contor exímio, curvas impressionantes.
2: Ok.
0: O carro parecia que deslizava o carro.
1: Nuvem, nuvem com rodas.
0: Era uma nuvem com rodas, exatamente, não descreveria melhor. Impressionante mesmo.
1: E depois, cheirava bem que tu estiveste um bocadinho perto do pescoço dele.
0: Cheirava muito bem. Sim. Aliás, eu fiz questão de cheirar o pescoço dele.
1: Sim.
0: E ele não achou estranho, o que foi ótimo também.
2: Espera aí. Calma, estamos a mudar aqui um bocadinho. Ok.
1: Não, ele cheirava muito bem.
0: Sim, eu sentei-me mesmo atrás, do lado esquerdo. E comecei a sentir o cheiro. E depois fui lá atrás.

0: Ok, mas dá para fazer o dump de verão, certo?
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0: Karol G. Bichota. Estás na Cidade FM, bom dia, este é o Acorda. Eu sou Artur Simões, comigo Pedro Goias e Joana Miranda. Bom dia, meus queridinhos. Estão bem inspirados hoje. Até cheirinho no cangote houve logo cedo. Sabem o que é cangote?
1: Eu não
0: conhecia esta palavra. Parte posterior do pescoço. Nuca.
2: Aqui.
0: Não sei se
1: é cachaço. Acho que era cachaço.
0: Vários comentários sobre a tua suposta viagem, Pedro, até à rádio. Com o TVD, Tiago, que desde já agradece o nosso empurrãozinho. Não tens que ir,
2: Tiago. Não,
0: começa as 5 estrelas. 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
1: Foi ótimo.
2: Dentro de tudo que já fizeste.
1: Porque fui apanhada despercebida.
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2: Claro.
0: Estranho.
2: Bem, cangote.
0: Pois é. Leva uma construção frásica muito estranha.
1: É muito estranho.
0: Bem, é o Show Me The Money. Podes consultar o regulamento em cidade.fm. Está lá tudo muito bem explicadinho. Woman de Doja Cat. Toca já a seguir. Boa viagem.
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0: Sheila Water, estás na Cidade FM. Bom dia, este é o Acorda. Eu sou Arthur Simões, comigo Joana Miranda. A Joana estava concentrada ali na sua maçã, no seu pequeno almoço. De repente eu berrei, parecia um aluno que tinha sido chamado por
1: professor.
0: Não, eu estou aqui, eu estou aqui.
1: Estou atento,
0: senhora. Sim. Este é o Acorda, por isso mesmo, são 8 da manhã.
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0: E assim, pessoal, estamos no pico de agosto. Estamos, no pico do verão, agora em agosto. E em termos de carros que são lixeiras com rodas, eu acho que não há altura mais grave.
3: Que nojo.
1: Pois não, aí vem.
0: Tu tens areia nos bancos, tens um chapéu de sol todo arrebentado no banco de trás, tens um chuve no porta-luva.
3: Não, tens um saco do supermercado que foste antes de ir para a praia e não querias levar o saco de plástico para a areia. Deixaste dentro do carro, estão mirtilos espalhados.
0: Exatamente, e é como o Pedro disse. Não vale a pena limpar.
1: Agora não vale. Agora limpas a meio de setembro.
0: Vou estar a limpar agora para depois chegar outra vez.
1: Não, mas não te compensa, por exemplo, aspirar o carro. Bem, a areia que está

0: Car, que andas aí a viajar, a ouvir a Cidade FM. Também já tiveste o carro em melhor estado, não? Quão sujo está o teu carro? Quero encontrar o carro mais sujo do auditório da Cidade FM. E é para se calhar dar alguma coisa, até um prémio. Yeah. Simbólico, vá. Yeah. Isto não é um concurso, mas...
1: cheirinho para o carro.
0: Por exemplo...
2: Olha, eu digo aqui, se for muito perto da rádio, se for muito perto aqui do Marquês de Pombal, eu até me ofereço para ir ajudar a limpar.
0: Não acredito.
2: Faço isso, mas também tem que ser num raio de 20 km. Mais do que isso eu não vou.
0: Ok, pronto. Se estiver estacionado, se for um carro aqui da malta
2: aqui
0: da
2: nesta rua, eu vou aqui e limpo o carro todo.
0: Ok.
2: Que é para motivar um bocadinho. E com limpar é, podemos levar por fora, podemos tirar as garrafas por dentro, podemos fazer o que tu quiseres.
0: Ok.
1: Mas há carros tão diabólicos.
2: Carros diabólicos.
0: Nós já fizemos esta brincadeira uma vez e aquilo que nós descobrimos, Joana.
2: É de loucos.
1: Havia uma pessoa que tinha cogumelos a nascer no porta-bagagens.
0: Sim.
1: Por causa da umidade.
0: Pois foi, já.
1: Havia uma pessoa que tinha comprado umas gomas que derreteram no tabuleiro do carro ou lá o que foi ou na porta do carro. Já não dá para tirar, está colado.
2: Olha, mas isso já me aconteceu uma vez, meti um pacote de pastilhas no porta-luvas e aquilo com o calor e com o sol e não sei o que, eu não sabia que ele estava lá, começou a derreter e agarrou-se ao cartão e era um só, era tipo uma pasta, era um slime gigante, era nojento, já.
1: Disgusting.
0: O carro mais sujo da Cidade FM, 911 911 908.

0: Estamos à procura do carro mais sujo entre o auditório da Cidade FM. E atenção que o Pedro ofereceu-se para lavar o carro num estado mais lastimável, num raio de 20 km à volta do estúdio, correto?
1: Uhum.
2: Queremos saber quem são os porcalhões.
0: Atenção, já há a malta aqui a perguntar. Então, por exemplo, o chiado conta?
1: Conta, conta.
0: Claro. Não, absolutamente. Não, 20 km é muito. Portanto, a Carol já aceitou a tua proposta, Pedro.
3: Boa.
0: Francisco, alô, bom dia.
4: Muito bom dia, Cidade FM. O meu carro não é muito sujo. Tipo, tem o chão todo sujo, já. Mas o do meu avô.
0: O avô?
4: Só, se não estou a entender. Só o lugar dele é que dá para sentar. Ah. Aquilo tem garrafas, jornais, garrafas de vidro, cartão, tudo o que vocês possam imaginar, em todo o lado, nos pés, no banco, é impossível sentar a não ser no lugar dele. Tens de trazer uma retroescavadora para conseguir sentar em qualquer banco.
2: Que
4: é estúpido. Ridículo.
1: Que parvoíce.
2: Ele tem tipo um...
0: Tadinho.
2: Tipo
0: mas coitado do senhor. Pai, deve ser os jornais.
2: Sim, dos anos 80.
0: Ainda da presidência de... Sim, sim, sim.
3: Sim, claro.
2: Do Mário Soares.
0: Do Mário Soares.
2: Eu acho que deve ser... O carro dele é tipo... Sei lá, o contentor... Sabes aqueles contentores onde tu deixas as coisas do inverno?
1: Uhum.
2: Pronto, é, sei lá, o contentor dele.
1: Mas acho que quando for velho também não vou ter o meu carro arrumado. Digo já.
0: Se o carro do teu avô estiver numa área de 20 km à volta da rádio, Francisco...
1: Yeah.
0: Nós estamos sediados em Lisboa já
1: eu
0: agora.
1: Eu fiz aqui um mapa com
0: também
1: fiz, 20 km.
0: Yeah, é bastante, menos. Pedro.
1: É muito já. É não, é tranquilo.
0: Vamos a isso então. Marta.
5: Só para me dizer hoje, eu que nunca limpo o carro. Nunca.
0: Epá, nunca.
5: O carro limpinho.
0: Então.
5: Porquê? Meu marido
0: limpou. Marido limpou. Ok.
2: Bem,
1: não deixes de ser tu.
0: Sim.
1: Que sujas. Portanto. Vai voltar ao
2: sim,
1: mesmo?
2: Sim, tá bem, mas complementam-se. Já, já limpa.
0: Já tinha migalhas de filho. Migalhas de filho. Lá atrás, estava para fazer um pão para cada dia de férias.
2: Ah!
1: Mas filho, é cheio de caldos. Os putos estão com o lastro de atirar para o chão.
0: Sim.
6: Bom dia, cidade. Bem, não sei se o meu carro é o mais sujo, mas sei que no fim de semana passado fui à praia com a minha cadela, uma labradora, então está um mix de areia com pelos, paus, conchas, pedrinhas, discos, e acho que não vejo mais nada.
1: Que ecossistema!
6: Assim, para ir além, mas quem trabalha muito torna-se um bocadinho difícil, portanto só no próximo fim de semana é que lhe vou poder pôr as mãos.
0: Eu imagino esse carro.
1: as pessoas têm cães, têm que ter mais vergonha.
2: A minha melhor amiga tem um Smart.
0: Sim.
2: E eu fico mesmo, tu nunca podes mudar de carro porque um carro maior vai ser lixo maior.
1: Pois é.
2: O carro dela é nojento.
1: É aumentar o aterro.
2: Tipo, dá-me nojo. Se eu não a conhecesse, eu era incapaz de ter a vida dela para o carro.
0: É disso que eu estou à procura. Já, o carro mais sujo da Cidade FM. 911-911-908 é o WhatsApp da Cidade FM. Vamos a isso.

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0: Olha a altura! Rosalía com J Balvin, estás na Cidade FM. Bom dia, este é o Acorda. Quão sujo está o teu carro? Ou já esteve no seu pico? 911-911-908. É o WhatsApp da Cidade FM. E, pois eu esqueci-me desta natureza de mensagens também. Do Júnior. Olá, malta. Eu não posso participar. O meu está sempre limpo. Saio da praia, vou limpar. Tenho, tipo, tique da limpeza. Bem-vindo, signo de gêmeos.
1: Eu adoro.
2: Olha que isso é bem chato.
1: Homens limpinhos.
2: É muito fixe.
0: Sim, até, sei lá, entras no carro de um amigo teu e ele dizer que não podes meter os pés no chão. Para não.
2: Aí, isso é tão irritante. Não,
1: ok, olha, calma.
0: Mas o meu pai já tem uma cabeça.
1: Uma coisa é uma pessoa que limpa, outra coisa é uma pessoa que impede que se suje.
2: Vou só aproveitar para cascar na minha namorada, que, eu sei que ela está a ouvir, que está a caminho do trabalho. Ela comprou um carro agora há duas semanas.
0: Ah, comprou.
2: Comprou um carro.
0: Comprou.
2: Novinha folha. Vai fazer agora três semaninhas.
0: Sim,
2: e o carro dela está imaculado. Já lhes expliquei, o carro eventualmente vai ter que se sujar. Está num nível em que eu estou com medo no lugar do pendura. Eu estou parado, não mexo os pés para o sítio onde eu piso ser só um. Ou seja, eu só piso o sítio onde pôs o pé a primeira vez. Eu não mexo o pé porque eu tenho medo de deixar

0: de ficar sujos, eventualmente.
1: É como quando um amigo teu compra uns ténis, a primeira coisa que tu fazes é pisá-los.
0: Exatamente, é isso. É tipo, os ténis vão sujar, é o que é, tens que aceitar.
1: E tem que haver um que é o primeiro.
0: Ora nem mais.
1: Pá, quando um amigo teu aparece com uns ténis novos, logo.
0: Eu já estou a deixar de talões, vai, não
2: Pedro,
0: sei
2: que eu... Ah, ok, ok.
0: Já estou nesse.
2: Não, eu ia lá.
0: Não, tipo, já estou okay. A fazer o meu trabalho.
1: É como os bebés. Noite. Quando as pessoas têm bebés, ah, não toques, ah, pá, isso é logo mandar-lhe umas.
3: Não é?
1: Pai, desculpa, eu entrei em stand-up de repente. Eu ia dizer, ah, logo mandar-lhe umas carretas. Desculpa, não é nada.
3: Não, Joana.
1: Não é nada, desculpa, são 8 da manhã, estamos na rádio. Há famílias no carro, eu peço mesmo perdão. Não descarrem bebés.
2: Então,
1: desculpa, a palavra esta, eu sei.
2: Não, mas acho que é uma boa mensagem, sim.
1: Não cuspam em bebés.
2: No geral, já, não nos podem acusar de nada.
0: Não tem nada errado.

0: do sol, vizinho, estás na Cidade FM. Bom dia, este é o Corda, eu sou o Arthur Simões, comigo Pedro Góias e Joana Miranda. Estamos aí e não tens vergonha, ok? Não tens medo, nós não te vamos julgar. À procura do carro mais sujo entre o auditório do Acorda. Agora é assim. Há casos excepcionais, ok? Por exemplo, aqui o Bruno diz: o meu carro de ir para o trabalho está todo arrebentado o ano todo. Porquê? Porque é um Jeep e eu vou muito para o monte. O interior, okay. Pronto, sempre com pó de terra, enfim. Imaginem, eu quando vou limpar, passar um pano, tirar o pó da terra ou lama, um, dois dias logo a seguir, vou para o monte, sujo tudo.
1: E há, não compensa.
0: E havia-nos uma imagem de um carro completamente soterrado em terra, soterrado em lama. Agora eu imploro que tragas esse carro para Lisboa para o Pedro poder lavar, já que
1: por acaso era uma experiência gira.
0: Mantém-se de pé, portanto, por favor, traz esse Jeep para aqui, que o Pedro trata disso. Ô Bruno, bom dia cidade, o meu carro está limpo, apenas nos lugares da frente, pois tenho filhos. Isto parece mal, porque eu tenho uma lavagem de carros em Lisboa.
1: Então és hipócrita.
0: És um hipócrita.
1: É o que estás a dizer.
0: Em casa de espeto ferreiro de pau, Bruno. Temos aqui uma história de três partes. É do Wanderson, nos envia um vídeo até.
1: Uma trilogia.
2: Bom dia, pessoal. Eu juro que geralmente meu carro está limpinho. Olha, até parei para vos mostrar. Mas
0: eu confirmo que não está.
2: Não é o caso.
0: Não é.
2: Também os pombos do caraças, olha.
1: Ah, pois é.
0: Sim, maltrataram o carro do Wanderson.
1: Bem, eu às vezes tenho cocó no meu carro de pombo. É, pá, é o que é? É Arthur, é cocó
3: não,
1: de pombo.
3: Opa, se eu tenho jets, cocó no meu carro e eu fiquei, eu durante esta fração de segundo pensei, de quem?
0: Pois
3: das
0: é,
3: tuas
0: sim.
3: irmãs?
1: Não, não, é do lado de fora.
3: Dos gatos, dos cães,
1: não, mesmo
3: da tua
1: pombos.
3: Namorada.
1: Pá, não podem ser pombos, tem mesmo que ser tipo, são avionetas. É, às vezes é cocó que é tipo, como é que um pombo
3: não,
1: fez
3: não,
1: isto?
3: Não, não, são avionetas
1: não, são avionetas a despejar cocó, porque é coisas que escorrem a janela toda.
0: Obrigado,
1: Arthur, a sociedade passa por estas coisas, as pessoas que nos estão a ouvir passam por isto.
0: É agradável, é agradável.
3: O Arthur está há 10 anos a fazer rádio, a tentar ser excelente, a fazer tudo o que é o correto, tudo aquilo que lhe ensinaram, tudo aquilo que ele quer que seja o futuro da rádio, da comunicação, da palavra, da mensagem.
1: Bem, vais demorar tanto tempo a chegar à mensagem.
3: E nós, tipo, escarrarem bebês, avionetas com cocó.
0: Eu queria só dizer que o Wanderson enviou-nos um vídeo do carro que está, de facto, todo sujo. E depois, agora, mais recentemente, recebemos este vídeo.
2: Olhem, fiquei com vergonha de ter mandado o carro daquele jeito para vocês.
0: Está a lavar!
2: Está a lavar o carro.
1: É isso mesmo.
0: Por acaso, parte da nossa missão é essa também.
1: É ganhar vergonha na cara.
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0: Without You, The Killer Eyes, estás na Cidade FM. Bom dia, este é o Acorde, eu sou Arturo Simões, comigo Pedro Goiás e Joana Miranda. Quão sujo está o teu carro? Ai, sem medos, 911-911-908, WhatsApp da Cidade FM. Aliás, fala-me desse porta-bagagens.
1: Uhum.
0: Eu tenho um amigo que andava, uma vez abriu o porta-bagagens, tinha lá uma réplica da Mona Lisa.
1: Ah,
0: parecia abusar. Pá, para quê? Para quê?
1: Yeah,
0: o que é que se passa na tua vida?
1: Para nada.
2: Para nada.
0: O Bruno diz, malta, bem, isto é forte. Eu sei que o meu pai tem nojo do filho que tem.
1: Aí é
0: bem. Calma, porque quando entra no carro já nem diz nada. Olha só pela janela, fica calado o tempo todo.
1: Sim, sim, sim.

0: Pá, aquilo era...
1: Não, e bem.
0: Sim, sim, sim.
1: Minha não, nossa senhora.
0: Pá, sim, e era de viagem, tipo, já viste o que é? Estás com quatro crianças no carro a fazer uma viagem até ao Algarve. Eu tipo, mãe! E comer bolachas e atirar para o chão e tipo a comer gomas e depois cai uma goma e a goma derrete ao solo. É tipo, pá,
1: é... Isso é um filme de terror.
0: Yeah, yeah.
1: Que pesadelo. Lembras-te da nossa produtora? Aliás, lembram-se? A Carol que tinha 200 cabides no...
0: Yeah, sim. 200 cabides.
1: Andava há anos com 200 cabides no... Yeah.
0: Comprou para uma festa para fazer bengaleira e nunca foi preciso.
1: Estava calor nesse dia, yeah. Eu vou casar. Bom dia, cidade. Aproveito este tema para agradecer publicamente ao meu sogro João, que me pagou a viagem do carro, a lavagem do carro, por dentro e por fora. Estive um ano e meio sem limpar o carro, basicamente desde que a minha filha nasceu. Olha, esta aqui é para o teu sogro. Ainda por cima o quê?
2: É tão fixe ir à lavagem automática.
0: Ah, essa é boa da pausada.
2: É tão fixe.
0: Bem, criança, eu adorava isso.
2: Também eu.
0: É de louco, estás lá dentro e vês as esponjas todas a bater no teu carro.
1: Era, era a Disneyland na Lourinhã para mim.
0: É incrível.
1: T-Rex para mim, toca já a seguir. Boa viagem.
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0: 25 de Abril, Lauren Johnny com Plutónio. Estás na Cidade FM, bom dia, este é o Acorda. Eu sou Artur Simões, comigo Pedro Góias e Joana Miranda. Malta, vocês já querem falar disto há muito tempo. Sobre solidão. O que é que se passa? Está tudo bem?
1: Vamos falar sobre solidão.
0: O que é que aconteceu? Está tudo bem, Pedro?
1: Não,
0: Joana,
1: está tudo bem.
0: Fora,
1: A Joana teve a fazer...
2: Superámos algumas coisas. Que eu acho importante também vangloriarmos um bocadinho.
0: Então,
2: nós fizemos coisas sozinhos pela primeira vez. Eu acho isso importante. Yeah. Eu fui viajar pela primeira vez.
0: Sozinha? Nunca...
2: Para um país. Imagina, eu fui para os Estados Unidos, mas tinha amigos lá.
0: Ah, ok.
2: Portanto, não é a mesma coisa. Eu fui sozinha no avião, mas tinha amigos lá. Eu fui para a Espanha, para Madrid, sem ninguém. Ninguém, okay. Ninguém. Eu fui para lá, fui ver um concerto sozinha, sem ninguém. Fui para o hotel sozinha, sem ninguém.
1: Por acaso é impressionante.
2: Fui-me embora.
0: Isto está quase a ficar triste.
2: Não!
0: Dormi sozinha, sem ninguém.
2: Não, mas senti-me tão capaz. Sabes quando tu começas a ir ao ginásio e começas a ver os progressos no teu corpo e ficas tipo, a minha mente consegue materializar coisas.
1: Sim.
2: Se eu for consistente, aparecem resultados.
0: Ok.
2: O que eu senti a fazer isto sozinha pela primeira vez foi, calma, eu desbloqueei mais uma coisa que eu consigo fazer na minha vida.
0: Absolutamente.
2: Há mais uma capacidade minha que eu desconhecia, que é materializável. E isso é, olha, passar numa segurança do aeroporto sozinha e
0: ter ninguém a dar mão.
2: E ir para um hotel sozinha e
1: não sentiste falta de comentar coisas?
2: Ah, imagina, também tinha grupos de WhatsApp.
1: Acho que era o que eu ia sentir mais, não era estar sozinha, tipo, aí está aqui uma pessoa vestida desta forma que eu queria imenso dizer que me lembra alguém e não está aqui a pessoa com quem eu queria.
0: A minha experiência de viajar sozinha é essa: é que não há ninguém para fazer este tipo.
1: Só para ter dar uma cotovelada. Tipo, olha aqui, olha aqui.
2: Mas
1: olha
2: quando temos WhatsApp, imagina, eu estava a mandar imensas fotografias a amigos meus e à minha mãe. E,
1: okay.
2: Aliás, o Pedro estava a ver o mesmo concerto que eu e eu mandei mensagem a dizer: olha onde eu estou, olha, pronto.
0: Sim.
2: Só naquela de partilhar a experiência com alguém, não é? E depois também fiz amigos lá, fiz dois amigos.
0: Estás orgulhosa então da tua.
1: Isso é muito fixe.
0: O que é que tu, que nos estás a ouvir, te orgulhas de teres feito a solo, sozinho?
3: WhatsApp Cidade FM 911-911-978.
0: Porque há essa sensação, não é? De olha, é muito consegui, fixe. Sabes mais? Consegui.
1: Pá, isto é bué estúpido, é bué pequeno, mas no ano passado eu fui ter com os meus pais de férias ao Algarve e foi a primeira viagem que eu fiz o longa sozinho e eu lembro-me de estar bué contente. Tipo, eu conduzi 3 horas e meia sozinho.
0: É incrível, não é?
1: Só ouvi música e podcast, uau.
2: Mandas na tua vida. É tão estranho.
0: Vamos ouvir as tuas mensagens mais daqui a pouco. Chega, Tina.

0: Na plena, Double Sound com Belém, estás na Cidade FM. Bom dia, este é o Acorda. Eu sou o Artur Simões, comigo Pedro Goiás. Pedro Goiás,
1: sim.
0: E Joana Miranda. Queremos saber o que é que te orgulhas de teres feito sozinho. 911-911-908. É o WhatsApp da Cidade FM. E eu vou já ficar impossível de aturar.

0: fico sempre impossível de aturar quando se fala deste tema. Bom dia, cidade. Esta é a mensagem da Helena. Oh, Helena com dois L's. Helena, eu decidi ir sozinha fazer os Alpes Suíços.
1: Yeah.
0: Isso é tão fixe. Fui para a Itália, apanhei o Bernina até a Suíça e andei a explorar tudo. Gostei tanto que ainda lá estava e comprei outra viagem para o mês a seguir. PS, eu só falo português mesmo. Fiquei super orgulhosa de mim. Hoje em dia tenho dificuldades em viajar acompanhada.
2: Mas olha,
0: as melhores viagens da minha vida foi à Suíça, sozinho. Pronto, lá está. Eu fico impossível a falar disto, vocês já me ouviram falar disto.
1: Sim.
0: É indescritível.
1: Está tudo bem.
0: É mágico.
2: Mas não tornes as tuas medalhas numa armadura.
0: Desculpa.
2: Não tornes as tuas medalhas numa armadura, porque ela disse que agora já não consegue. Porque está-se a fechar, está a criar uma carapaça à volta dela.
1: Uh-huh. Sim.
0: E a questão é essa, e era disso que estávamos a falar há bocado também. Aquilo era lindo e eu não tinha ninguém com quem comentar. Eu tinha a vista mais bonita da minha vida à minha frente e não vi ninguém com quem partilhar essa,
2: nunca faz jus.
0: Essa experiência.
1: Não. Aí é bem, por acaso, é mesmo aí que nós não evoluímos. A fotografia não dá mesmo para mostrar ainda.
0: Pois não dá.
1: Não dá, não sentes.
2: Porque é aquilo que está à tua volta, que não aparece na fotografia, que também combina com aquilo que estás a ver.
0: Portanto, Helena, ainda bem que gostaste. Bom dia. Uma coisa que eu fiquei feliz de fazer sozinho foi...
1: Aí é bem.
0: As casas dos meus. Conseguir trocar uma tomada que tinha parado de funcionar. Eu fiz isso há pouco tempo. Lá está, ele diz: pronto, desaparafusei, cortei os fios, raspei as pontas, coloquei-as na nova tomada, parafusei novamente na parede e ficou 100%. Eu também, é uma sensação
1: impressionante.
0: Eu sou meu pai. Pá. Uhum. Ligar
1: tudo que é de casa.
0: É incrível. Então,
1: sozinho. Todas as coisas que são de casa, mesmo que seja mudar uma lâmpada que é mais complicada e tu por acaso consegues, esquece. É impressionante.
0: Quer dizer, eu não sei
2: a
0: se conta como.
2: É um turn on para ti próprio.
0: Absolutamente.
2: Tu ficas apaixonado por ti, ficas com.
0: Ah, eu troquei uma tomada. Oh yeah.
2: Já agora a Beyoncé lançou mais 4 versões do Morning Dew.
0: 4 ou 5, ou seja, a Beyoncé acabou de lançar um.
2: Fica corado cada vez que eu vi.
1: Ela está a mandar beijinhos no pescoço.
0: Ok. Não está, Pedro. Lançou um pack de remixes. Alguns dos quais incluem Jay-Z. Está no canal oficial, por exemplo, este vídeo está no canal oficial da Beyoncé, tem 848 views. Uau. Isto é fresco.
2: Mas ela é mesmo muito sexy, pá.
0: A Beyoncé?
1: Pois
0: é. Acho que podemos dizer que sim. Acho que...
2: É impressionante.
0: Pá, e é boa na música também. Ela tem
1: potencial.
0: Tem potencial. Se continuar focada, acho que pode crescer. Bom, 911-911-908 é o WhatsApp da Cidade FM. O que é que te orgulhas de teres feito sozinho? Se bem que nunca estás sozinho. 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
2: Muito bom.
0: Obrigado. Tu já sabes, eu já sei porque estamos aqui a avançar à volta do assunto, meu caro. 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
0: Pedro Mafama! Preço certo, vamos aí.

0: Jetski e Pedro Sampaio, estás na Cidade FM. Bom dia, este é o Acorde. Eu sou Arthur Simões, comigo Pedro Góias e Joana Miranda. Hoje perguntamos-te do que é que mais te orgulhas de fazer sozinho ou ter feito sozinho. 911-911-908 é o WhatsApp da Cidade FM. Há bocado recebemos mensagem de um ouvinte que foi aos Alpes Suíços. Sozinha.
1: Onde tu também já estiveste?
0: Onde eu já estive, também, adorei, nunca esqueci. E gostou muito. E depois a Joana disse: olha, mas calma, não te habituas a estar sozinha, ok? Tinha dito que agora tem dificuldade em viajar acompanhada. Chama-se Helena e voltou para dizer: não, malta, é só uma coisa, este ano vou a Bali com 21 pessoas que não conheço lado nenhum.
2: Oh.
0: Vai ser outra aventura. 880, mulher!
1: É isso que eu ia dizer, estes extremos, tu também.
0: Completamente.
1: Boas.
0: Boa sorte, diverte. Olha, e depois conta como é que foi. Com 21 pessoas que não conheces, minha Nossa Senhora.
1: Turma.
3: Tem tudo para correr bem.
1: Olhem, vocês lembram-se da primeira sensação de quando fizeram um almoço ou um jantar, quando cozinharam para vocês?
0: Absolutamente, sim.
1: É incrível. É mesmo muito fixe. Tipo, quando tu fazes o almoço pela primeira vez e estás a comer uma coisa que foi feita e cozinhada por ti e pensada por ti, é mesmo bom, é bom.
3: Eu tenho uma sensação ainda muito presente de ir viver sozinha e estar sozinha na minha primeira casa pela primeira vez. A primeira noite.
0: Também me lembro disso.
3: A primeira noite, eu lembro-me de fechar a porta, estar sentada no sofá, às escuras, e ficar tipo: ai, isto agora é a minha vida para sempre.
0: Não sentes um nervoso, miudinho?
3: Sim,
1: aí,
3: tal e qual, nervosa, completamente. E fiquei a pensar: ai, eu agora estou aqui sozinha nesta casa em Lisboa. Eu não estou sozinha numa cidade, nesta casa.
0: Eu tive um pensamento mesmo infantil nessa situação e pensei: isto é tipo o GTA. Eu posso fazer o que quiser.
3: Eu mágico. Posso comer tipo cereais ao jantar
0: com hambúrguer,
3: e adormecer no
1: sofá. Eu posso sair à rua tipo 3 da manhã e só o livre-arbítrio abrir a porta e bazar, não é?
0: Podes!
3: Tu podes.
0: Meus caros, temos aqui um grande regresso e eu já estava preocupado com ele. Marquezine! Olá!
4: Hey! Salve, família Cidade!
0: Hey!
4: Marquezine na área! Saudades, meus lindos!
0: Então!
4: O tema de hoje é interessante, hein? Por quê? Fazer algo sozinho, fazer algumas tarefas sozinhos, é viciante.
3: Pois é.
4: É muito bom, mas é uma armadilha.
3: Exato.
4: Porque a cada dia que passa, a gente quer fazer tudo sozinho. E quando nos deparamos, estamos antissociais, não conseguimos mais ficar com muitas pessoas por muito tempo. Então tome muito cuidado, hein? Um grande abraço a todos.
0: Este homem é
3: sábio. Ele sabe muito da vida.
0: Ele é vivido, grande Marquezine.
3: Ele sabe muito.
0: Esteve de férias no Brasil.
1: Maravilha.
0: Bem-vindo de volta, Marquezine.
3: Também merece férias.
0: Já, estamos à tua espera.
1: Olha, mas agora no Brasil está menos bom tempo.
0: Acrescenta, sozinho.
3: Com você,
0: Ryan. Oh, Ryan. Bom dia, malta. Eu orgulho-me de ter vindo emigrar a Portugal. Na altura tinha 22 anos, hoje tenho 26. Orgulho-me muito disso. Sinto que mudou a minha vida completamente, pois sempre fui ligado à minha mãe.
1: Olha, grande coragem. Eu tenho a tua idade, e não tinha coragem de fazer
0: Absolutamente.
1: Isso. É muito corajoso.
3: Eu vivi para Lisboa sozinho aos 22 também.
1: É impressionante.
0: Olha, ainda bem que foste bem recebido e que gostaste e que me escolheste.
1: Muito fixe.
0: Quem temos aqui? Hoje estamos a perguntar-te: o que é que te orgulhas de teres feito sozinho? Para já, podemos... Vai com esta mensagem do Bruno! Olá, Bruno!
5: Bom dia!
0: Opa, calma!
5: Pá, estou sempre aqui a ouvir-vos, mas eu só consigo falar quando não estou a conduzir, né? Quando o carro está parado. Maltinha!
0: Meu caro,
5: quanto coisas? O que é que eu me orgulho de ter feito sozinho? Toda a minha caminhada.
0: Ui, peraí. Espera.
5: Está pago, é meu.
0: Espera aí, Bruno. Eu estou gostado de ouvir.
3: Precisamos do som.
0: É este?
1: Ele está a me inspirar, por acaso.
0: Vamos a isso então, vá.
5: Não tenho muito, mas o que eu tenho está pago, é meu. Tenho algo que transcende qualquer tipo de valor monetário, que é a minha família.
3: O Pedro está a chorar.
5: A minha mulher. Eu foco no objetivo. É sempre para a frente, nunca para trás. E quando dou um passo para trás, dou logo 10 em cima.
1: Pumba!
5: Para a frente. Sim, é que é o caminho. Bora. Já tenho até saudades do Vini a dizer: bora.
0: Vini, como é que andas?
3: Pá, o Pedro ficou com os olhos em água.
1: Eu gosto disto, pá. Eu gosto quando estou tipo: eu sou mais forte. Eu sou o líder da alcateia. Eu tenho a minha mulher e os meus filhos e eu faço tudo. E dou um passo para trás e dou 10 para a frente. É impressionante.
0: Eu construí este império com as minhas mãos.
3: Uhum. Ainda,
0: Bruno.
3: Pago.
0: Está tudo pá. Quando dou um passo para trás, dou 10 passos para a frente.
1: Eu acho que vai ser um bocado assim, pá. Eu construí este império, o meu tem mais um encarnagido.
0: Olha, e a malta a berrar. O Pedro é grande chavalo! Juíno, grande puto! Ele emociona-se. Bom, o que é que tu orgulhas de teres feito sozinho? 911-911-908. WhatsApp da Cidade FM para já, Hendrix!
2: Em Golden. Vamos a isso.

0: Última dança, Chico da Tina, estás na Cidade FM. Bom dia, este é o Acorde, eu sou o Arthur Simões, comigo Pedro Goias e Joana Miranda. Perguntamos-te, do que é que tens orgulho de teres feito sozinho? E pá.
1: Rainhas,
0: nós estamos cheios de rainhas, pá.
1: Olá, olá, cidade. Vou falar pela minha mãe, que a minha mãe está a conduzir.
0: Boa.
1: O que a minha mãe mais orgulhou foi que planeou o meu batizado e o casamento dela sozinha há 15 anos atrás. Beijinhos!
2: Planeou tudo sozinha.
3: Olha, eu não queria dizer nada.
4: Ok.
0: Ela é
4: mesmo uma guerreira. Ela fez tudo sozinha. Onde é que estava o teu pai?
0: Estava ocupado a ser pai.
4: A ser homem, olhar para o horizonte.
0: Sabes como é que
4: com as mãos
0: homens,
4: atrás das costas.
0: Sabes como nós homens somos, né? Nós não sabemos onde é que é o sítio das coisas. É tipo, como é que é se pôs o outro.
4: Às vezes a única coisa que nós temos é ter orgulho em nós, porque
0: tipo, eu sei,
4: a desilusão
0: do
4: outro é demasiado grande, então mais vale ter orgulho em nós.
0: Eu sei de cor o 11 do Benfica de 1986, mas não sei onde é que estão as toalhas da mão. Eu sou um homem!
3: Sim. Sempre foi assim, eu não sei limpar coisas.
0: Eu tentei limpar coisas, tu mandaste vir, o que é que queres que eu faça?
4: Mas vai, rainha!
5: bom dia, cidade!
0: Ei! William Sanzuela.
5: É Aisha. Eu orgulho.
0: Perdão, teu nome
5: muito...
0: é? Desculpa.
5: Meu nome é Aisha.
0: Okay.
5: Eu orgulho muito de ter vindo para cá, ter saído do meu país.
0: Boa.
5: Sozinha, saí de Santo Meio Príncipe, sozinha, aos 20 anos. Para cá, sem ninguém, sem conhecer nada.
4: Pá, que cena!
5: E cá estou eu já há quase... Já há 20 anos, já estou cá, 18 anos.
0: Bora!
5: Isto orgulho muito, ter feito essa viagem. Sozinha.
4: Ai, estou eu!
0: Foi há 18 anos?
4: Não, eu não consigo chorar neste programa também,
0: porra. Não é? Olha, 18 anos atrás, mas bem-vinda! E sei que estás a gostar, mas espero que gostes.
4: Nós estamos a gostar.
0: Contentem saber
4: ter
0: que
4: cá.
3: Fica.
0: Sim.
3: Sempre está só a gente. Venham.
0: Há mais rainhas, pá, isto está de loucos. Bom dia, cidade. A coisa que consegui fazer sozinha. Comprei a minha casa e reconstruí-a toda.
4: What?
3: Uau!
0: Damn! Podem ver fotos, está bonita.
4: Mãozinhas.
0: Sim, senhora.
3: Muito
0: Maria
3: fixe.
0: Mãozinhas.

0: Uau!
1: Olha, envia fotos, está bonita. Sim, senhora.
2: Muito
1: Maria
2: fixe.
1: Mãozinhas.
2: Olha, és mesmo guerreira. A minha mãe comprou uma mobília lá para casa, que era uma mesa de cabeceira. Eu montei a mesa de cabeceira, estava orgulhoso. Uma semana depois descobri que estava toda mal montada. Vê lá, eu nem consigo montar uma mesa de cabeceira.
1: Como é que tu montas mal uma mesa de cabeceira?
2: É pá, metias pacas ao contrário, que ele tinha buraquinhos dos 2 watts. Mas eu não sou uma guerreira, nem nunca tentei ser, portanto.
1: O que mais te orgulhas de teres feito sozinho?
2: Ou sozinha?
1: 911-911-978. É o WhatsApp da Cidade FM. Daqui a pouco vizinhos em Pobres Namorado. E Oliver Rodrigo com Stupid Song. Oh pá, eu adoro o Gustavo. O Gustavo fala muito em caps lock. Mas está sempre, como é que eu ia dizer, a torcer pelos ouvintes e pelos locutores.
0: Grande mulher, pá!
1: Ouvir esta rádio e ouvir este pessoal falar estas coisas só me dá pica para fazer tudo e mais alguma coisa também!
2: É isso mesmo.
1: Dá-lhe, dá-lhe, Gustavo.
2: Grande Gustavo.
3: Mas eu sinto,
1: não há objetivo
3: sinto...
1: que tu não consigas rebentar.
3: Pessoas a conquistar coisas parecem vulcões em erupção. Dá-me, dá-me vida, dá-me raiva, dá-me tudo.
1: É isso, a Joana não conquista os objetivos, ela arrebenta-os.
3: Eu rebento-os todos. Leva uma tareia.
1: Vamos à música.
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1: Richie Campbell, Plutónio. Estás na Cidade FM, boa viagem, uma ótima quarta-feira. Eu sou o Artur Simões, comigo Pedro Góias e Joana Miranda. Acorda, contigo. Até às 11, vamos a isso.
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0: Pobre, és numerado, vizinhos. Estás na Cidade FM. Bom dia, estou a corda, sou Artur Simões, comigo Pedro Goiás e Joana Miranda. O que é que tens orgulho de teres feito sozinho? 911-911-908. É o WhatsApp da Cidade FM. A Diana, por exemplo. Eu orgulho-me de ter visitado vários países sozinha. Adoro a sensação de liberdade e saber que não preciso esperar de ter companhia para viajar e aproveitar a minha vida. Mesmo se também gosto de viajar acompanhada, fazê-lo sozinha é especial. Não esperem pelos outros para viver a vossa vida ao máximo. Uma mensagem da Diana.
1: Perfeita.
0: Yeah, eu concordo, absolutamente. Por exemplo, fui ver um concerto sozinho uma vez. Orgulho-me disso. Não tinha ninguém que fosse comigo, que gostasse daquele tipo de música. Pá, então fui. Olha.
2: Eu fui ao coliseu do Fernando Daniel também sozinho, por acaso.
0: Ah, yeah, pronto.
2: Mas foi porque a minha irmã ficou doente.
0: Ah, ok, não sei se. Ok. Yeah. Mas foste da mesma?
2: Mas fui na mesma sozinha.
0: Gostaste? Cantaste?
2: Cantei, eu gosto muito dele. Foi?
0: Patrícia, bom dia, cidade. A coisa que mais me orgulho de fazer sozinha é estar a criar a miúda de 3 anos e meio mais feliz do mundo. Sozinha, entre aspas. Porquê sozinha, entre aspas? Patrícia? Patrícia, é preciso lançar o alerta.
3: Sozinha, entre aspas.
0: Divórcio? Patrícia.
3: É um se calhar divorciou-se.
1: Não, se calhar está com alguém que não.
3: É isso, se calhar divorciou-se e agora está com uma nova pessoa. E essa nova pessoa deve ajudar e tudo mais, mas não é o pai da criança.
0: Se calhar o homem trabalha fora só, se calhar só é.
3: Oh, isso já. Pois é,
1: Patrícia,
3: já, isso é muito mais simples.
1: Situação.
0: Um grande abraço, Patrícia.
3: Grande Patrícia.
0: Ei, Wires, eu orgulho-me de tudo o que faço em minha casa. Não aprendi nada de canalização, eletricista, pintor nem carpinteiro. Nada. Vejo na net como fazer, faço tudo sozinho. Enviando-nos exemplos do que fez. Pintou o quarto da filha com um castelo tipo Disneyland.
2: Uau!
0: O quarto do filho com uns prédios. A imagem de uma cidade.
2: Artístico.
0: Olha, isso é muito militares. Eles têm muita sorte em ter.
2: Olha, uma coisa que eu me orgulho muito de ter feito sozinho foi no. Eu antes de estar aqui tive outro trabalho.
0: Olá, Bruno.
4: Como é que é a cidade da Vie? Bom dia, bom dia.
0: Desculpa, não.
2: Não, podes meter. Eu digo depois, claramente. Eu mereço.
4: Mas é, jovens, o que é que eu me orgulho de ter feito sozinho? Arrasar as mangas, atirar-me para a Fernando Pessoa, para a Universidade Fernando Pessoa. Tirar a póster do segurança e ser dos primeiros de segurança do país credenciados.
0: Calma, quê?
4: Posteriormente a isso também arregacei as mangas e fui de primeiros gestores de segurança.
1: Gestor de segurança.
4: De eventos esportivos.
0: De
1: eventos desportivos.
4: Também do país. E isto é um orgulho que eu tenho bastante. E agradecia também vocês jovens que tivessem vontade de fazer, não tenham medo. Atirem-se de cabeça, porque o máximo que pode acontecer é terem que se levantar e seguir. Um grande abraço. Sejam felizes.
1: Já
0: uma cena qualquer.
1: Uma cena qualquer em desporto, mano.
2: Nós só queremos ir a qualquer coisa.
0: Desculpa, Pedro, tu ias contar.
2: Ah, eu ia só dizer que eu estive num trabalho antes de estar aqui neste e eles perguntaram-me se eu sabia mexer numa plataforma e eu menti e disse que sim. Orgulho-me muito porque ia ter um teste no dia a seguir e aprendi a mexer naquilo tudo num dia.
0: Okay, orgulhas de teres mentido.
2: É isso? Opa, não é ter mentido, é ter aprendido. Olha, dizem que é complicada e eu aprendi aquilo tudo num dia.
1: Era o quê?
2: Era o Photoshop. Pá, era mesmo complicado o que eu tinha que fazer depois.
0: Photoshop.
2: Olha lá, era mesmo. Olha, era muito mesmo.

0: Suam, estás na Cidade FM, onde este é o Acorde. Eu sou Arthur Simões, comigo Pedro Góias e Joana Miranda. E eu queria ter encerrado o assunto de há bocado. Mas não dá, não está a dar. Tens orgulho de teres feito sozinho. Recebemos duas mensagens. Bonitas, interessantes, aqui no nosso 911-911-908. A primeira é do Bruno. Bom dia, cidade, sou o Bruno. O que mais me orgulho de ter feito quase sozinho foi ter criado os meus irmãos. Os meus pais estavam a trabalhar e eu com 14 anos fazia tudo por eles. É o meu maior orgulho. E agora ver o meu irmão mais novo com 19 anos a comprar a casa dele, não imaginam. Uau. Como estou orgulhoso do que fiz por eles. Bruno, é caso para isso. Comprar a casa com 19, minha Nossa Senhora.
1: Quantos anos o segredo?
0: Malta, temos aqui uma história da Fernanda. E a Fernanda não é uma mulher qualquer.
2: Olá, maltinha.
1: Como é que é?
2: Bom dia. Espero que estejam todos muito bem. Então, o que eu me orgulho, para além de ter uma filha maravilhosa, é que em 1998 aceitei um desafio dos STCP, que são os Transportes Urbanos do Porto, que queriam pela primeira vez ter uma senhora, uma mulher, uma menina, a conduzir um autocarro. Eu achei super interessante o desafio. Fui a única mulher a aparecer para os testes psicotécnicos e acabei por conseguir tirar a carta de pesados transportes de passageiros. E fui a primeira mulher no país a conduzir um autocarro de passageiros.
3: Bem,
2: um beijinho muito grande, maltinha, uma boa missão e tenham um excelente fim de semana, se for o caso. Beijinhos!
0: É quarta-feira, Fernanda. Bem, amanhã vai haver uma data de malta, vai ter de ir para o trabalho.
1: Pai, mas eu estou em choque.
0: Não é? Já, a primeira condutora de autocarros passageiros.
2: Uau!
0: Pesados, muito obrigado.
1: Os autocarros.
0: Desculpa?
1: Dissemos passageiros pesados.
0: Somos passageiros pesados?
1: Sim, mas os autocarros.
0: A primeira condutora de passageiros pesados aqui do país.
4: Olha, muito fixe, parabéns.
0: Parabéns, Fernanda. Daqui a pouco vamos jogar ao Nem Tudo Dito Editado.
1: Yes.
0: Um jogo de Pedro Góias. Pedro, o que é o Nem Tudo Dito Editado?
1: Então, basicamente é um jogo onde eu trago uns ditados antigos, uns provérbios, do livro da minha avó e trago uns inventados por mim. Eu estou a gostar muito do tema quem, porque há muitos ditados no livro com quem.
0: Ah, absolutamente.
1: E ainda
0: sim.
1: Não se escutaram, portanto, o de hoje é quem outra vez. Começam todos por quem.
0: Okay.
1: Vai ser fixe.
4: Ok.
1: Ok. É já.

0: Bem, Camila Cabello, com a Ed Sheeran, estás na Cidade FM. Bom dia, este é o Acorde. Eu sou Arturo Simões, comigo Pedro Goiás e Joana Miranda. Vamos jogar ao Nem Tudo Dito. É ditado. O Pedro traz provérbios, ditados populares. Alguns são verdadeiros, de facto retirados do livro de ditados da sua avó. Outros, inventados pelo Pedro.
1: Olha, já agora agradecer à Sandra que trabalha aqui no nosso edifício, que digitalizou o livro todo em PDF.
0: Não acredito, é sério?
1: Digitalizou o livro todo. Fez um PDF do livro todo, página por página.
2: Que lindo!
1: O livro inteiro. Ela adora provérbios, tem uma rubrica de provérbios à tarde na M80.
0: Uh-huh.
1: E digitalizou o livro todo porque gostava de conseguir lê-lo em casa e não há cópias à venda já.
0: Do livro. Sandra Ferreira.
1: Yeah. Portanto, digitalizou todo e foi muito querido. E
2: enviou.
1: Grande trabalho. Muito fixe.
0: Ora bem.
1: Bem, vamos a isso. Eu basicamente vou dizer aqui uns provérbios. Uns são reais, outros não. E são todos com quem?
0: Uh-huh.
1: Vamos. Então, quem com ferro fere, com ferro será ferido.
2: É um bocado karma.
0: Isto é,
2: né?
0: Sim, sim, o que tu fazes volta, não é? Não sei o que, não sei o que.
1: Isto é karma.
2: Assim, portanto, eu acho que é tão aqui básico, pode ser o livro, mas ao mesmo tempo é tão básico que pode vir da cabeça da amendoim do Pedro.
0: Eu acho que vem da cabeça da amendoim do Pedro, pá.
1: Quem com ferro fere, com ferro será ferido. Bem,
0: mas há uma música aqui, quem com ferro fere, sabes? Há uma.
2: Yeah.
1: Há um flow.
2: Eu acho,
1: não é?
2: Que é do livro.
0: Porquê é que demos os dois a volta assim de repente? Porquê é que mudamos de ideias? Que eu acho que é do livro também.
2: Porque ele não sabe escrever assim.
0: Quem com ferro fere. Não, mas eu imagino o Pedro a escrever isto e a pensar: ih, quem o ferro fere, porque era assim que os antigos escreviam, não sei o que mais. Livro. Já, fecha livro.
2: Livro. Livro.
0: Livro.
1: Quem com ferro fere, com ferro será ferido. Livro.
0: Livro.
2: Yeah.
1: Eu acho que isto não se diz mais porque é mesmo muito complicado.
2: É difícil.
1: É mesmo boeda difícil dizer isto.
0: Já não se fere pessoas com ferros hoje em dia. Já não se faz bem.
1: Está mais tranquilo. Portanto.
0: É uma arte que se perdeu.
1: Yeah. Vamos ao segundo. Vai. Quem não é visto não é lembrado.
2: Eu acho que esta podia ser do Pedro.
0: Quem não é visto não é lembrado.
2: Até porque isto é muito sobre.
0: Que frase.
2: Até porque isto é muito conversas que nós temos também sobre trabalho e sobre.
1: Show off.
2: Showbiz.
0: Que é, se não aparece, o público esquece, não é? As pessoas
2: público,
0: esquecem-se de ti,
2: a gente,
0: não é?
2: esquecem-se.
0: Repete, por favor, desculpa.
1: Quem não é visto não é lembrado.
0: Nem rima. Nem foi preciso, não é?
1: Esses são os mais pausados.
0: Pois não.
2: Eu acho que é do Pedro.
0: Eu acho que este é livro.
1: Eu acho que é livro. Acho que é livro mesmo, sim. Quem não é visto não é lembrado.
0: Até porque na altura em que isto foi escrito, as pessoas nem podiam mandar mensagens nem nada. Portanto, se não fosses visto, não eras mesmo lembrado. De facto, tinhas desaparecido.
2: Tá, mas na net também tens que ser visto.
0: Não, eu sei que sim, mas não havia sequer essa hipótese. Não havia Instagram, não ia aparecer. Ah, o Pedro, olha, já não vejo há bué de tempo, mas está aqui na Indonésia. Não eras visto, não eras. Ponto final. Não eras. Portanto, a minha aposta é livro.
1: Quem não é visto não é lembrado. É livro e eu vou sempre ver os significados e é mesmo esse o significado.
0: É?
1: É literalmente esse o significado.
0: Quer dizer, não é assim tão profundo, não é?
1: Não é tão profundo, mas já é. Antigamente é tipo, moras numa casa no meio do campo e não apareces na cidade, é tipo, bem, já ninguém te conhece.
0: Não existe já.

0: Chega-te a ti, sou grande amor, estás na Cidade FM. Bom dia, este é o Acorda, estamos a jogar o Nem Tudo Dito é Ditado. Pedro, até agora, tudo do livro.
1: Até agora fizemos duas, que foi Com quem ferro fere, com ferro será ferido, é do livro. E Quem não é visto não é lembrado, do livro também.
0: E agora?
1: Agora, temos Quem planta espinho, colhe arranhão.
0: Ah, és tu. Bem, este é... Quem planta espinho...
1: Colhe arranhão.
0: Colhe. Isso é...
2: É um péssimo ditado, é do Pedro.
0: Twitter em 2012
2: conta
0: frases pensativas.
2: Completamente.
1: Já foste Insta.
0: Exatamente.
2: Isso é claramente frase do Pedro, porque não faz sentido, é a primeira.
0: Como é que começa?
2: É fake.
1: Quem planta espinho, colhe arranhão.
0: Quem planta espinho.
2: É falsa, é do Pedro.
0: O que é que estás a fazer? Estou a plantar espinhos? Sabes como é que é? O hábito,
2: não sei. Colhe arranhão.
1: Colhe arranhão. Colhe arranhão.
2: Que nojo.
1: Então, quem planta espinho, corre. Aí, colhe arranhão. É de facto mim. Quem dizer?
0: Quem planta espinho, pá.
2: Planta espinho, é o Pedro.
1: Fogo, eu estava a pensar. Pois, não faz muito sentido, mas eu estava a pensar numa de.
2: Eu percebi. Quem semeia coisas, colhe tempestade.
1: Sim, exatamente.
0: Sim, um remix.
2: Mas foi mesmo muito mal, Pedro.
1: Já tens razão.
0: O Pedro vê um cato, é uma plantação de espinhos.
2: É uma plantação de espinhos.
1: Sim, sim. Eles plantaram espinhos.
0: Yeah.
1: Bem, vamos à quarta.
2: Vamos.
1: Quem é mau feio? Bonito lhe parece.
0: Ah, isso é um ditado.
1: Verdadeiro. Vocês conhecem
2: isto? Esse é do livro.
1: É do livro e é bué da fixe, por acaso. Ok,
2: e
1: mas
2: é
1: outro.
2: Muito real.
1: Eu tenho mais. Então, quem fala demais dá bom dia a cavalo.
0: Ditado.
2: Quem fala demais dá bom dia a cavalo. É assim,
0: é um
2: temos excelente
0: do cavalo. Ditado.
2: Que remete a antigamente, não é?
0: Aham, yeah, exato.
2: Livro antigo.
0: Sim.
2: Mas eu não adoro a construção frásica.
0: Mas não tem, lá está, não.
2: Quer falar demais, dá bom dia a cavalo. Tipo, qual é a lição daqui?
0: Qual é o mal de dar um bom dia a cavalo? Quer dizer, passas por maluco, não é? Falas demais, às tantas estás.
2: É tipo muito riso, pouco siso, não é? Tipo,
0: talvez seja, sim.
2: Quem fala demais só diz porcaria, ou só fala para não estar calado.
0: Nós podemos aprender um bocadinho com esta frase.
2: Sim.
0: Quem fala demais, dá bom dia a cavalo é
2: nós
0: uma.
2: Nós somos claramente as pessoas que dizem bom dia aos cavalos.
0: Nós dizemos absolutamente bom dia aos cavalos. Já devemos ter dito bom dia aos cavalos. É livro, essa é a minha resposta final. É livro, eu faço all-in, se estiver errado, perco tudo. Se ganhar, ganho para sempre, sou o rei do universo. É livro. Não há meio termo aqui, não há.
2: Eu digo Pedro.
1: Ok, quem fala demais dá bom dia a cavalo.
2: Porquê que ele haveria de pensar em cavalo?
0: O Pedro.
2: Não, ok, eu vou livro.
1: Quem fala demais dá bom dia a cavalo. É livro.
0: Já.
2: Yeah. Olha, acertamos todas.
0: Tu não. Lamento.
2: Ok.
1: Mas o significado é mesmo esse, é quando gastas muitas palavras com quem não interessa ou a falar demais, tipo, coisas inúteis, depois de repente estás a falar com tudo e mais alguma coisa.
0: Exatamente. Sabes quando às vezes estás num supermercado, uma situação de público em que algo está a correr mal e tens uma pessoa à tua frente a mandar vir e às tantas começa a virar-se para ti? Não é verdade
1: e
0: também.
1: E tu mandas vir dela.
0: Eu não estou, eu não estou na tua equipa. É um bocado isso,
1: Quem falou mais.
0: Muito obrigado, Pedro.
1: Yes!
0: Daqui a pouco vamos à música. Post Malone com Congratulations também, Ray, em Where is My Husband? Só se quiseres. Bom dia.
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0: Ray, Wed My Husband, estás na Cidade FM. 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
0: 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Bad Bunny, não é bem old, toca já a seguir. Boa viagem.
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2: Ué, valeu!

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0: Drake, which one? Estás na Cidade FM, bom dia. Boa quarta-feira. Eu sou Artur Simões, comigo Pedro Goias e Joana Miranda. E este...
1: Foi!
0: Boa corda. Yes. Muito obrigado por ter estado desse lado. Olha, fechamos um ciclo. O Aires, o tal Aires dos aviões que trabalha no aeroporto, uh-huh. Nós estamos sempre a perguntar: o que é que tu fazes? Enviamos uma mensagem dizer: a transportar contentores de bagagem do Al Nasser.
2: Ah, ok. Pronto,
0: okay.
2: É isso.
0: Ok, pronto. Sabes aquele senhor que anda com aquele carro que parece uma serpente?
2: Yeah.
0: Aquele carrinho com a bagagem toda? É o Aires, portanto, se a tua bagagem chega toda arrebentada ao destino.
2: Já sabes quem foi?
0: É do Aires! Não estou a brincar, Aires, muito obrigado. Nós voltamos amanhã. Às 7 da manhã contamos contigo também. Pedro, ontem não chegaste a conhecer o MC Jacaré, que deu cá um saltinho.
2: Não cheguei a conhecer, mas parece muito fixe.
0: Bruno Carvalho faz-te a companhia, nós já daqui a pouco, a partir das 11. E nós, olha, vamos à nossa vida.
2: É tchau!
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0: É o Chico Tatina com Vícios a tocar na Cidade FM. Boa viagem, uma ótima quarta-feira. O meu nome é Leonor Carvalho, já sabes, sou quem te faz acompanhar a partir de agora e até às 4 é por aqui que ficamos juntinhos.
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0: Anda daí, temos muito que falar. A semana já vai a meio e entretanto também já estamos em agosto. Eu já expliquei aqui que tenho um pequeno problema com agosto, que é, eu sei que ainda há um mês de verão e depois também sei que em princípio setembro também é de verão, mas junho e julho já tendo passado, eu já fico aqui mais perto de estar nostálgica com o verão. Porque eu gosto tanto disto, que por mim era o ano inteiro, que fico... Ui, está a acabar. Mas não está, pois não. Alguém pode desdramatizar, ou ajudar-me a desdramatizar, porque temos agosto, temos setembro, e às vezes até temos um bocado...

outubro. Não quero dizer que seja uma boa notícia, alterações climáticas e tal, é chato. Mas, não sei, eu acho, eu sofro muito por antecipação. Acho que é este traço de personalidade que posso tirar daqui. Já daqui a pouco a música segue, aliás, agora mesmo. Tens Neil Yams e Paiva. Antes disso, festa do Big G com Me Postou no Daily, é para ouvir. Mas só se quiseres e eu volto já a seguir. Não.

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0: PNK, MC Jacaré, posso até não te dar flores, acabou de tocar na Cidade FM. Boa viagem, obrigada por escolheres a Rádio Jovem número 1 do país. O meu nome é Leonor Carvalho, até às 4 da tarde por aqui.
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0: E esta semana fui jantar à casa de uma amiga com quem já não estava há muito tempo. E há sempre uma coisa que eu penso, que é, quando se trata de amigos de longa data, como era o caso, e longa data digo mesmo muitos anos, acho que somos amigas há 20 anos, por aí, uma das coisas que acaba por acontecer é que tu já conheces a família e já sabes quais é que são

uma das coisas que acaba por acontecer é que tu já conheces a família e já sabes quais é que são as regras daquela casa. E à partida, ou pelo menos neste caso, não são muito diferentes das minhas. Mas lembro-me de... Ou seja, neste caso, esta amiga não é este exemplo, não há o exemplo das regras serem diferentes, mas já aconteceu de facto ir à casa de amigos e ter de perceber o que é que estão todos a fazer para também imitar e aquilo não ser um momento estranho. E por isso, hoje, quero saber também qual é que é aquela regra que só existe em tua casa. Uma vez fizeram uma prank, a família de uma amiga, e fingiram que se rezava à mesa. E eu... Pronto, assumi, ok, vamos rezar à mesa. E depois ficou tudo a olhar para mim, porque demos as mãos, olhámos para baixo. E entretanto, quando eu subo com a cabeça, está tudo em silêncio. Eu olho e está tudo a olhar para mim, feitos parvos, e percebi então que estavam a gozar comigo. Qual é a regra que só existe em tua casa? É o 911-911-978. É mesmo daquelas regras específicas, ok? Não me digas, temos de esperar todos para todos começarem a comer. Isso também existe na minha e em muitas casas. Aliás, isso é uma regra... eu acho que isso até é de etiqueta, não? Ou seja, pode haver casas em que isto não se faz, mas é uma regra comum. Estou a dizer aquelas bem específicas, que são mesmo assim, não se podem, como é que se diz? Desobedecer? É isto que eu quero.

0: Faz parte do álbum de Art of Loving de Olivia Dean, esta Man I Need, acabou de tocar na Cidade FM. Boa quarta-feira, obrigada por estares aí desse lado. O meu nome é Leonor Carvalho, contigo até às 4 da tarde. E a querer saber qual é que é aquela regra que só existe na tua casa, que foste tu ou a tua família que inventaram, e já agora dá-me a razão também. Portanto, eu não estou a falar de entrar em casa e descalçar os sapatos, de não usar telemóveis à mesa, não estou a falar dessas regras que à partida existem em várias casas. Conta-me histórias específicas de regras que quem entra até pode achar estranho, mas há uma história por trás para explicar. 911-911-908, WhatsApp da Cidade FM, logo a seguir a esta, ouço as tuas respostas. Alex Horn para já com Ordinary.
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0: Chama-se Ordinary, do Alex Forney, que vou tocar na Cidade FM. Ele que vai lançar o segundo álbum de estúdio, Wild Child, dia 28 de agosto. Já não falta tudo.
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0: O meu nome é Leonor Carvalho, até às 4 da tarde a fazer-te companhia por aqui. Finalmente vamos ouvir as tuas respostas. 911-911-978, WhatsApp da Cidade FM, para me dizeres qual é que é a regra que só existe em tua casa, um hábito peculiar. Não estou a falar de estar descalço ou entrar descalço em casa, ou não usar telefone à mesa. Uma regra que se decretou por algum motivo. Diz a Mariana: na minha casa, à luz e nós só podemos beber sumo de laranja ao pequeno almoço. Não tem nada a ver com o ditado de à noite é ouro, à tarde é prata e à noite mata. O meu irmão mais velho passava o dia a beber sumo de laranja e matava a sede com esta bebida, não bebia água. O meu pai precisava de estar a comprar todos os dias e, por causa desse abuso, decretou-se que sumo de laranja só ao pequeno almoço, uma vez que é o momento em que dá mais prazer beber. Desta forma, já não precisamos estar a comprar sempre e isto tornou-se um hábito também da família, portanto, sumo de laranja só ao pequeno almoço. Eu lembro-me que na altura a minha avó tentou fazer isto com a minha irmã, mas com goiaba. Goiaba só se come ao lanche, porque havia qualquer pretexto para a minha irmã, era bom para abrir a casa de férias dos meus avós, para abrir o frigorífico e ir buscar goiaba, goiabada, e misturar com queijo e comer com queijo, que já agora é uma combinação incrível. Vamos ouvir aqui um áudio. Este ouvinte não tem nome no WhatsApp, mas vamos ouvir qual é a regra.
2: Olá, bom dia.
0: Alô, bom dia.
2: Em minha casa existe um dia para cada um para ver televisão.
0: Ok.
2: Nós somos três e é um dia à vez, para não haver chatices e vermos todos o que gostamos.
0: Eu acho que aqui ajuda a gostar das mesmas coisas, não é? Mas eu tenho, por exemplo, às vezes meus pais estão a ver notícias e também gosto de ver notícias. Outras vezes, se calhar programas mais específicos, não é? Agora imagina ser ver televisão sozinho. Do género, à quinta-feira é o filho que vê televisão, portanto todos os outros saem da sala. Isto parece estapafúrdio, mas eu digo isto porque, por exemplo, o meu avô, a ver jogos de futebol, ele não me deixava ver jogos de futebol ao lado dele. Nós tínhamos uma excelente relação, dávamos muito bem, eu adorava o meu avô, acho que ele também me adorava, mas quando havia um jogo de futebol ele ficava demasiado nervoso e era, olha, era uma regra, ninguém vê jogos de futebol ao lado do meu avô, não porque nós decretámos essa regra, mas foi o próprio decretar. Bom dia, diz o João, por mais estranho que seja, na minha casa todos temos de andar nus por causa dos micróbios. A minha mulher é super chata com isto. Sinto que estão a brincar comigo, sinto que não é bem real, mas está tudo bem. Dentro, olha, sempre ouvi dizer, dentro de quatro paredes ninguém mete o bedelho, não é? A não ser que seja uma situação alarmante, ofensiva, mas eu sinto que o João está a gozar comigo, sinto que isto não é bem verdade. Diz a Beatriz também aqui no WhatsApp da Cidade FM: na nossa casa só há uma regra, quem perde a discussão lava a louça. Sempre fizemos isto, mas como eu tenho sempre razão, quase sempre é o meu namorado que lava. Claro que sim, Beatriz, obviamente que sim, toda a gente sabe que isso é verdade. A minha pergunta é: o que é que acontece se há um dia em que não há uma discussão? Vai-se criar a discussão de propósito para decidir, para decretar quem lava a louça? Não sei. Em minha casa, diz o Mário, ninguém bebe pelo copo do meu pai. Não é uma regra escrita, mas ninguém o faz e temo que, se o fizesse, levasse com algum comentário. Diz também aqui a Marília: lá em casa não se começa um filme sem estar toda a gente sentada. Se alguém for à casa de banho, espera-se. Eu acho isto muito querido. É uma coisa que eu às vezes fico na dúvida. Normalmente, se estiver eu com o comando, que normalmente também não estou, e se alguém for à casa de banho, eu paro o filme. Mas eu acho que depende. Por exemplo, se eu estiver a ver com os meus pais, eu paro o filme. Se eu estiver a ver num grupo aí de 10 amigos, não vou mentir, às vezes se calhar não paro. Se calhar não paro, porque pá, também somos 10, vai entrar um e sair um, depois vai o outro à casa de banho, depois o outro, pai, temos sempre a ver o filme com interrupções.

que também não é uma coisa que eu adoro. Portanto, mas acho muito querido isto. É tipo, estamos a ver os três, portanto ninguém vai perder nenhuma parte do filme. Diz também aqui a Mara, a Lá Leonor, gosto muito de te ouvir, obrigada, beijinhos. Em minha casa há uma faca específica para melão. Se usares outra, alguém se zanga contigo, nomeadamente os meus pais. E eu também já me habituei, portanto já não me faz assim tanta confusão. Pois são estas, eu acho que a única coisa que há específica em minha casa, mas específica, mas acontece em todas as casas também, é a faca do pão, é diferente, e a faca do queijo, que eu não sei se estás a par, mas é uma faca cuja ponta se divide em dois e é assim meio ondulada para cima. Se calhar explicar sem imagem é complicado, mas é sobre isso. Qual é que é, é mais ou menos assim, qual é que é a regra que só existe em tua casa e que tem uma explicação por trás? 911 911 978.

0: É complicado, mas é sobre isso. Qual é que é, é mais ou menos assim, qual é que é a regra que só existe em tua casa e que tem uma explicação por trás? 911-911-978. Não quero aquelas regras do vamos esperar por todos acabarem de comer para nos levantarmos da mesa. Isso à partida acontece em mais casas. Aquela específica da tua casa, um hábito que se implementou, uma regra e que tem uma razão de ser por detrás. 911-911-978. Já daqui a pouco ouço mais respostas no WhatsApp da Cidade FM.
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0: O Plutónio com o Interstellar a tocar na Cidade FM. Boa viagem, boa quarta-feira. Sou eu, Leonor Carvalho, quem te faz companhia até às 4 da tarde.
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0: Quanto às regras que só existem na tua casa, desde já, obrigada a todas as pessoas que têm participado. Há muitas mensagens com aquelas regras de eu peço sempre para as pessoas se descalçarem antes de entrar em casa. Mas eu acho que isso é mais universal. Isso não é bem aquilo que eu estou à procura. Olha, por exemplo, a mensagem aqui do Vasco ilustra bem aquilo que eu queria. Alô, Leonor. O meu pai, há cerca de 2-3 anos, começou a irritar-se com o facto de eu e a minha irmã chegarmos a casa e não falarmos às pessoas e irmos diretamente para o quarto. Portanto, ficou desde aí a última pessoa a chegar a casa, isto também tem a ver com o facto de ele não querer que nós cheguemos tarde, a última pessoa a chegar a casa tem de contar o seu dia a todas as pessoas. E o meu pai às vezes faz de propósito para eu ter de contar o meu dia mais do que uma vez, então se estiver na mesma divisão que a minha mãe, muda de divisão para eu ter de contar ao meu pai, para eu ter de contar à minha mãe e pronto, e agora já não posso entrar em casa e ir logo para o quarto. Eu acho que Vasco, se calhar é daquelas que agora dá raiva e irrita, mas se calhar quando fores pai vais perceber, não vais gostar também que o teu filho entre em casa e vá direto para o quarto, não é? Eu aqui a dar uma de paternalista quando eu também já fiz isto, não é? Já todos fizemos, acho eu. Toda a gente sabe que não se pode mudar a temperatura do ar-condicionado sem autorização, e quando eu digo sem autorização, esta mensagem é da Mariana, é perguntar à minha mãe, e não é por causa do calor, não achem que isto é normal, é simplesmente porque não podem ser números ímpares. Pois eu esta eu gostava de ser uma pessoa mais comum e dizer que não percebo, mas eu percebo, eu também tenho estas, no caso com o volume do som com o volume do carro, com o nível do volume do carro, é uma coisa que até pode estar em número ímpar, mas se eu for desligar o carro, quando for para deixar de usar o carro, agora vou para casa, tenho de deixar ali no 6 ou no 8 ou no 10. E a Beatriz Pinto, aqui da Cidade FM, também é igual, já falámos sobre isto, ela também tem essa mania, acho eu. Mas eu destas tenho várias, ninguém pode pisar o meu tapete quando entra no meu quarto, eu sou insuportável, pensando bem, agora estou a ver, desculpa mãe. Obrigada a todas as pessoas que participaram no 911 978 para já MC Kevin O'Chris com Tipo Jim, é só se quiseres.

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1: David Thames com Rain Dance a tocar na Cidade FM. Boa viagem, obrigada por estares. E desse lado, esta faz parte do terceiro álbum de Dave, The Boy Who Played the Harp, um álbum do ano passado que podes ouvir em todas as plataformas. Aliás, deves, é o meu álbum preferido de Dave. É o terceiro álbum de estúdio. Para Kalema e Dilsim, para já, com a Leva Tudo. Até às 4 da tarde, já sabes, é comigo que contas, Leonor Carvalho. Hello.

casar é para esquecer, é assim que se chama esta dos vizinhos, mas se estiveres noivo nada temas, vai correr tudo bem. O meu nome é Elinor Carvalho, até às 4 da tarde a fazer-te companhia na Cidade FM e para já deixar-te com 15 minutos de música a seguida. Arranca um Pedro Sampaio e Melody, ouve jet ski agora mesmo. Mais tarde há Lil Nas X com Old Town Road, C'est La Vie, Richie Campbell com Plutónio e muito, muito mais à tua espera mesmo. Só se quiseres eu volto já a seguir.

da Luzão de Valeia e o Viana Drums, chama-se La Plena e acabou de tocar na Cidade FM. Boa quarta-feira, o meu nome é Leonor Carvalho, até às 4 por aqui, já daqui a pouco para falar sobre Snoop Dogg, porque há novidades. É a seguir esta, e o Google com Topic para já, I Adore You.

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6: Ótima quarta-feira ao som da Cidade FM e obrigada por estares aí desse lado. O meu nome é Leonor Carvalho, vou fazer-te companhia por aqui até às 4 da tarde.
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6: E se calhar se eu falar de Calvin Brodus, tu podes não saber de quem eu estou a falar, mas se dissermos Snoop Dogg fica mais fácil. E é de um dos nomes, de um dos maiores nomes da história do hip-hop que agora falamos, porque depois de 4 anos do anúncio oficial, há 4 anos, 2022, anunciava-se que vinha aí um filme sobre a história de Snoop Dogg. E agora finalmente há uma data de estreia. Vai chamar-se Snoop, chega aos cinemas dia 6 de agosto de 2027 e conta, lá está, a história e a ascensão de Snoop Dogg. A interpretá-lo vai estar Jonathan Davis, está e já tinha entrado

em Outer Banks, deves conhecer, vai dar vida ao próprio então, sendo que... lá está, vais poder ver a ascensão, os primeiros anos na música e como é que se passa de um momento, se calhar, embrionário até seres uma das figuras mais influentes da cultura pop e mesmo do hip-hop. Snoop Dogg vai participar no projeto que fala do próprio como produtor. O filme inclui vários dos maiores sucessos da música e promete mostrar diferentes fases da carreira, não só na música, mas também com tudo o que se passou nos últimos anos na vida de Snoop Dogg. Esta chama-se Step, com Swizz Beatz. Foi lançada há 2 meses e faz parte do último álbum 10 till midnight. Up the game, step, Taylor Mace, so step, Cartier frame, step, paint the town blue, step, look what I became, step. You know my motherfucking. 6 de agosto de 2027, Snoop nos cinemas, um filme sobre Snoop Dogg que eu quero muito ver. Estou curiosa para ver o que é que vai ser isto. Para já arrancamos. Chega Chico da Tina com Vícios. E eu já só quero saber quando é que sai o álbum. Sou grande no amor. Sabemos que este ano é em 2026, mas Chico da Tina, dá-nos novidades, por favor.

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0: Olívia Rodrigo com Drop Dead a tocar na Cidade FM. Boa viagem, uma ótima quarta-feira. Obrigada por escolheres a Rádio Jovem número 1 do país. O meu nome é Leonor Carvalho, por aqui até às 4 então.
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0: E para já, eu ontem disse, eu sei que o Mundial de Futebol já acabou, vou só falar de uma coisa muito rápida e depois já não chatei ninguém com isto. Não dá, lamento informar. Não é possível, não vai ser possível. Vou ter de

para já, eu ontem disse, ah, eu sei que o Mundial de Futebol já acabou, vou só falar de uma coisa muito rápida e depois já não chatei ninguém com isto. Não dá, lamento informar. Não é possível, não vai ser possível. Vou ter de continuar por aqui. E eu sei que podia ter posto Dai Dai, que é deste ano, mas esta já podes ouvir na playlist da Cidade FM, portanto ponho uma aqui que nos faz recuar no tempo. Waka Waka. É a música oficial do... Foi a música oficial do Mundial de Futebol 2010, na África do Sul. Toda a gente se lembra desta. E porquê é que voltamos a falar do Mundial? Porque... para muitos a roupa pode ser apenas um tecido, mas depende muito de quem é que a possa, de quem é que a pode usar, não é? As peças usadas por alguns artistas que marcaram o espetáculo do intervalo da final foram a leilão, renderam mais de €500 mil. O dinheiro vai financiar projetos de educação e acesso ao desporto para crianças em comunidades mais vulneráveis. Ao todo foram 27 artigos exclusivos, entre figurinos, acessórios, bolas oficiais e até camisolas autografadas por algumas, por alguns dos grandes jogadores deste campeonato. Mas, na verdade, quem fez mais furor foram os BTS. A camisola usada por um dos membros durante a atuação foi vendida por mais de €95 mil, tornando-se uma das peças mais valiosas deste leilão. Havia um cachecol e um casaco de Jungkook, que ultrapassaram os €40 mil cada peça também. Pelo meio houve espaço para outros titãs da música. As famosas luvas cor-de-rosa com cristais Swarovski de Madonna mudaram de mãos por €36 mil, e o conjunto amarelo que Shakira usou no videoclipe de Dai Dai, o tema oficial deste campeonato, também teve um comprador. Há também quem já possa usar os ténis que usou Justin Bieber durante a atuação no intervalo da final. É daqueles casos que o figurino deixa de ser uma recordação, passa a transformar-se numa oportunidade para mudar a vida de muita gente. É um projeto que vai ajudar pessoas. E a minha questão é só se quem comprou vai usar ou se vai simplesmente emoldurar, não é? Porque eu tenho sempre esta dúvida. Eu acho que quem tem dinheiro para comprar coisas nestes leilões são pessoas que têm bastante dinheiro, que eu depois fico, que mal empregado, não é? Vão ficar uns ténis de Justin Bieber dentro de uma caixa ou dentro de um expositor e nunca mais ninguém os vai usar. Eu, olha, sinceramente eu usava. Não me interessa se estamos em agosto e se está calor, eu usava as luvas da Madonna todos os dias aqui para a rádio. Eu usava. Se eu alguma vez pudesse comprar isto, qual era o género que eu ia fazer? E se eu expusesse, vamos imaginar, vou expor estas luvas em minha casa, quem é que vai saber? Estas são as luvas da Madonna. Ninguém se vai lembrar disso, portanto eu usava. Dave Cameron com um Boyfriend agora mesmo para ouvires, mas só se quiseres eu volto já a seguir.

Shakira e Burna Boy com Dai Dai a tocar na Cidade FM aqui depois da 1 da tarde. Espero que esteja tudo bem desse lado. Meu nome é Leonor Carvalho, até às 4 por aqui. Falamos em Shakira. Temos de falar da fotografia que ontem partilhou no seu Instagram. Uma fotografia, recriou na verdade uma fotografia que tinha tirado em 1997. Na ocasião estava a visitar a sede de um jornal, El Herado, em Barranquilla, na Colômbia, e acabou por pousar em várias partes do escritório. Agora veio recriar a fotografia a dizer: parece que já vi isto antes. As diferenças são de facto berrantes, mas continua lindíssima. Só que agora está loira.

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Sete, Última Dança, e acabou de tocar na Cidade FM. Boa viagem, obrigada por escolheres a Rádio Jovem número 1 do país. O meu nome é Leonor Carvalho, até agora a deixar-te com 15 minutos de música seguida. Começa o Pedro Sampaio com Sequência Feiticeira, uma das que podes ouvir todas as sextas-feiras no baile na cidade, entre as 11 e 1 da manhã, 2 horas de funk brasileiro com o André Henriques.

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1: Boa quarta-feira ao som da Cidade FM. Espero que esteja tudo bem desse lado, mas sabe que pode ficar ainda melhor. É já depois de amanhã que podem ser teus 50 mil euros em cartão, jackpot desta semana em cima da mesa do Show Me The Money. 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You might knock me down. 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Atende antes do quinto toque e assim que atendes, deves dizer Show Me The Money. Se cumprires isto à risca, tens do outro lado da linha a Vera Fernandes a dizer-te parabéns, acabou de ganhar 50 mil euros em cartão. Eu desejo-te muito boa sorte, por favor, não percas a oportunidade. Já sabes que sente prémio garantido. Se não atenderes a chamada ou se não disseres Show Me The Money, liga-se a um segundo número selecionado e a um terceiro e a um quarto até que tenhamos vencedor. Portanto, não percas a tua oportunidade para a outra pessoa. Não é que eu acho que tu és mau ou que tens má índole e não queiras que os outros ganhem dinheiro, mas eu acho que preferes ganhar 50 mil euros aos outros ganharem 50 mil euros. Portanto, bora lá estar atento e assim que atendes diz Show Me The Money. É o meu bom conselho para ti hoje. Já daqui a pouco os vizinhos com o pôr do sol. Logo a seguir tens também Black Eyed Peas com Ritmo. É só se quiseres.
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repostou no Daily, acabaste de ouvir na Cidade FM. Boa viagem, obrigada por estares aí desse lado. O meu nome é Leonor Carvalho, é comigo que contas até às 4 da tarde e já daqui a pouco falamos sobre não reconhecer caras, ou melhor, reconhecer caras, mas não sabermos de onde. Assim é que é. É logo a seguir a esta dos Calema, que chama-se A Nossa Dança. Já

0: Para o mundo do escalema com a nossa dança, acabaste de ouvir na Cidade FM. Boa quarta-feira, sou eu, Leonor Carvalho, quem te faz companhia até às 4 da tarde.
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0: Como disse há pouco, para já falamos sobre não quero dizer condição, mas algo que me acontece muitas vezes e eu às vezes fico a pensar: será que isto pode ser ou não um problema? Que é encontrar alguém, saber que conheço perfeitamente aquela pessoa e não saber de onde. Atenção que isto nunca me aconteceu com pessoas com quem eu estou praticamente todos os dias ou todas as semanas. Não acontece com amigos chegados, mas acontece com pessoas com quem eu falo bastante bem e não sei de onde é que as conheço. E uma das coisas que eu falo, e esta é uma das coisas que eu falo muitas vezes com o meu pai, porque isto também lhe acontece muitas vezes, e o meu pai tem uma cena que ele tem vergonha de perguntar às pessoas: olha, desculpa, eu não sei de onde é que nós nos conhecemos, podes-me dizer, por favor? E eu não. Eu acho que nisto, por acaso, tenho menos esta vergonha na cara. E, portanto, aliás, tenho

Que sei que conhecia, e eu até ia seguir o meu caminho porque não estava a perceber de onde, só que eu também percebi que a pessoa olhou para mim e reconheceu-me, então disse-lhe olá. E eu achei que íamos só dizer um olá e cada uma seguiu o seu caminho, mas não aconteceu. Esta rapariga continuou a falar comigo e eu pensei, se nós continuarmos numa conversa genérica, não vou perceber de onde é que eu conheço. Portanto, eu vou perguntar agora, em vez de estar a fingir que sei de onde é que nos conhecemos. Olha, desculpa, eu conheço perfeitamente a tua cara, só que eu não sei como é que tu te chamas e eu não sei de onde é que... De onde é que nós já falámos? Pronto, e entretanto lembrei-me, foi numa festa de anos de um amigo que temos em comum. Portanto, é sempre mais nestas coisas de não é alguém que faça parte do meu dia-a-dia. E há aqui um estudo de um psicólogo, e é isto que eu venho trazer, que é quando isto acontece, segundo os psicólogos, a melhor forma de contornar isto é mesmo... Aqui dão duas soluções para as pessoas, se calhar, que são mais tímidas e mais inseguras, é... fingir que estamos com pressa e seguir só o caminho, olá, tudo bem, e seguimos. Eu acho que aqui corre-se o risco de conhecermos demasiado bem a pessoa e simplesmente não estamos a reconhecer e ignoramos. A outra que dizem que pode mesmo acontecer e que os psicólogos recomendam é fazer aquilo que eu fiz, que é, olha, desculpa, isto pode ser estranho, mas diz-me só de onde é que eu já vi a tua cara. E portanto, é a forma, eu sinto que se tu não tiveres vergonha de perguntar, a pessoa também não se vai sentir mal a perguntar, não é? Portanto, à partida está tudo bem. E também isto não vai acontecer com ninguém muitíssimo famoso. E à partida percebemos de onde é que conhecemos esta pessoa. Há até uma condição, aliás, olha, o Brad Pitt tem, por exemplo, chama-se psorgosia, que é um distúrbio neurológico que as pessoas têm, de facto, dificuldade, pode ser chamada também de cegueira facial, as pessoas têm dificuldade em reconhecer até rostos de familiares e amigos. Não é isto que eu estou a falar. Isto que eu estou a falar é só reconheceres perfeitamente a cara, mas não saberes de onde, e neste caso não é de familiares nem amigos, é de pessoas assim um pouco mais afastadas. Mas na dúvida, pergunta, não há mal nenhum? Pá, e se a pessoa levar a mal também, o problema é dela. Não fizeste nada de mal para ofender. Plutónio com Interestelar.

Olívia Rodrigo com o Stupid Song a tocar na Cidade FM. Boa viagem, obrigada por estares aí desse lado. Meu nome é Leonor Carvalho e quando digo que não há nenhum trabalho igual a este, é porque não há mesmo. Eu estou no estúdio e à minha frente tenho duas colegas que estão completamente caracterizadas, Beatriz Pinto e Catarina Silva. Catarina Silva estava com um colã dentro, na cabeça, enfiado na cabeça, e com óculos. Bem, o que é isto? Eu tenho duas pessoas que parece que vieram da guerra à minha frente. Em breve nas redes sociais de ambas. Carol G, para já, sente-se e ouvir a conhecida.

Relíquia do 2T, DJ Gu a tocar na Cidade FM. Boa viagem, obrigada por estares e desse lado. O meu nome é Leonor Carvalho, estou contigo até às 4 da tarde e para já deixo-te com 15 minutos de música. A seguida é da Olivia Dean, faz parte de The Art of Loving, chama-se So Easy to Fall in Love. Ela que este fim de semana teve um feito importante, pela primeira vez se tornou a atração principal de um festival no Lollapalooza de Chicago. Atuou para 97 mil pessoas e agradeceu, com muita emoção até, não só num discurso, mas também acabou por se emocionar em palco a dizer que pela primeira vez lá está, estava como uma atração principal de um festival e passou, que tinha passado o dia todo a chorar, a tentar assimilar como é que tão rápido chegou até aqui. Só pode ser porque faz canções incríveis e que continua a fazer, e já agora que tinha a ideia de vir a Portugal,

0: 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Boa quarta-feira ao som da Cidade FM e obrigada por estares aí desse lado com a Rádio Jovem número 1 do país. 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

0: televisão e acaba aceitando o homem que tem televisão. Acaba assistindo a visão na televisão. Isso, né?
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1: Cidade FM, boa viagem, uma ótima quarta-feira. Sou Eleonora Carvalho, contigo até às 4 da tarde. E já a seguir esta dos vizinhos, para te falar sobre a Tate McRae, porque pode estar a caminho um álbum novo. Esta chama-se Pobres Namorados. Mais tarde, Bad Bunny com Deve Tirar Mais Fotos, o Will com Coração de Gelo, tudo isto e muito mais para ouvir, já sabes, mas só se quiseres.

0: São os vizinhos contigo nessa viagem. Boa quarta-feira, o meu nome é Leonor Carvalho. Até às 4 por aqui.
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0: Como te disse há pouco, é de Tate McRae que agora falamos, porque pode mesmo estar a vir aí o álbum novo no sábado, dia 1 de agosto. Esteve também no Lollapalooza de Chicago e uma das coisas que fez enquanto cantava Sports Car foi banhar-se em ouro, ok? Atirou-se para uma banheira de ouro no fim da canção e ficou toda dourada. Pronto, assim é que é. E muita gente achou que isto é o início de uma nova era. Portanto, aqui há alguma referência, se calhar, àquilo que poderá ser esta nova era do próximo álbum. A própria já disse que está a trabalhar nisso, não há uma data, mas já está a pensar no que é que faz a seguir. E será o quarto álbum, ok? Em 2022 lançou I Used to Think I Could Fly, em 23 Think Later, e 2025, no ano passado, So Close to What. Portanto, no espaço de 3 anos lançou 3 álbuns. Esta, aliás, que ouves agora é Anything But Love, faz parte de So Close to What, este último álbum. E na verdade diz que ainda está à procura e encontrar uma direção. Está à procura de inspiração num livro de arte de Dolly Parton com

este último álbum. E na verdade diz que ainda está à procura e encontrar uma direção. Está à procura de inspiração num livro de arte de Dolly Parton com letras de música desta cantora country. Aliás, também colocou canções desta mesma cantora Dolly numa playlist de referências. Ela que diz que não gosta de ouvir música pop durante o processo criativo porque isso corta-lhe a inspiração. Este álbum, So Close to Odd, do qual faz parte esta que agora ouve-se em 2025, alcançou o topo da Billboard 200 e recebeu até disco de platina nos Estados Unidos. Portanto, acredito que em breve teremos novidades. Gosto muito desta Anything But Love. Para já, seguimos ao som do

David Tams com Ring Dance a tocar na Cidade FM. Boa viagem, é com os dois que entras nesta última hora de emissão e também comigo, claro, Leonor Carvalho, até às 4 por aqui. Para já, a deixar-te com a Olivia Rodrigo, chama-se Drop Dead e toca agora mesmo. Faz parte de You Seem Pretty Sad for a Girl So In Love, último álbum de Olivia Rodrigo, saiu dia 12 de junho e podes por isso já ouvi-lo em todas as plataformas e aqui na playlist da Cidade FM também.

O meu nome é Elinor Carvalho, espero que esteja tudo bem aí desse lado, mas pode ficar ainda melhor, espero que saibas disso. 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

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Para já, arrancam Missy Miles e Wet Bad Gang com Anelá. São 15 minutos de música seguida.

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1: 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Boa quarta-feira ao som da Cidade FM. Estás comigo, Leonor Carvalho, e estás muitíssimo bem até às quatro a fazer-te companhia, ainda com muita música para te dar. Mas a aproximar-nos aqui do fim da emissão, já sabes que é sempre um prazer estar por aqui a falar contigo. Obrigada desde já a toda a gente que fez questão de participar hoje na emissão. Comecei por perguntar qual é que era aquela regra muito específica que só existia em tua casa, e tivemos de várias coisas, desde ser obrigatório contar o dia antes de entrar no quarto aos pais e fazê-lo mais do que uma, duas vezes se fosse preciso, desde ter um copo específico de cada pessoa lá em casa, começar a ver filmes tudo ao mesmo tempo. Tivemos várias coisas diferentes por aqui. Há um filme novo de Snoop Dogg, ou vai haver, com a estreia marcada para o próximo ano, 2027, um leilão de algumas peças do Mundial. As luvas da Madonna foram vendidas, o fato amarelo de Shakira no videoclipe de Die Die também, e algumas camisolas autografadas por grandes estrelas das seleções jogadoras deste Mundial. Falámos também de Tate McRae, parece que vem álbum novo, e da questão de reconhecer caras, mas não sabermos de onde. Aprendemos hoje, ou espero eu que tenhamos aprendido, que é melhor mesmo perguntarmos à pessoa: olha, desculpa, nós conhecemos-nos de onde? Não leves a mal. A maior parte das pessoas não vai levar a mal. Eu achava graça se me perguntassem isto. Ah, que giro, não me estás a reconhecer. Olha, foi daquela festa, assim. Eu achava isso tranquilíssimo, não achava estranho. Portanto, também não achemos estranho. Vamos ser normais, não é? Nem tudo tem de ser constrangedor e cringe. Há coisas que têm graça. Eu acho que esta é uma delas. Olha, desculpa, de onde é que nós nos conhecemos? Para já, a partir das 4 da tarde e até às 8 à tarde livre com Catarina Silva e João Miguel

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0: Olá, boa viagem e uma ótima quarta-feira. Como é que estamos aí desse lado? Espero que muito bem. Já cá está a turminha do costume. Os que estão sempre aqui, não é? Faça, como é que diz o outro?
1: Como é que é? Maltinha, Tiago Alves.
0: Faça chuva, faça sol. Esta também é de outro youtuber. No fundo, nós podíamos ter sido.
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3: Eu tinha tudo, menos uma câmara.
0: Ok, mas qual é que seria o teu canal? Ok, qual é que seria o teu tipo de canal?
3: Eu neste momento podia ter um canal.
0: Sim.
3: De... e até entronca bem no que eu vou falar a seguir com a malta.
0: Então,
3: eu podia ter um canal de bilhar.
0: De bilhar?
3: Podia.
0: Mas que é com diretos?
3: Com...
0: live? Tipo em live?
3: Tipo eu a jogar bilhar live.
0: Ou um dia comigo.
3: Achas que
0: ia
3: ter muitas pessoas?
0: A ser bilharino. Como é que se diz?
3: Bilharista. Mas quase que acertaste.
0: Ok, não tive tão longe.
3: Não? Tão...
0: é que eu inventei, mas estava a esperar mais.
3: Mas achas que... Achas que eles... Que tipo, tinha muita gente a ver?
0: Eu acho que tinhas muita gente que gosta de bilhar.
3: Talvez, como é que conseguiríamos pôr aquilo... Era, se eu fizesse truques, né, no bilhar.
0: Sim, por exemplo. Ou trazer pessoas.
3: Se tipo, metesse...
0: Pá, tipo, sei lá, influencers e assim.
3: Já, yeah, claramente. Sim, sim.
0: Para tentar juntar o bilhar.
3: Eu a jogar contra o... venham ver um jogo, eu contra o José Castelo Branco.
0: E após...
3: Deixa-me ganhar!
0: E após... como é que ele diz? Ridícula. Não.
3: Pindérica.
0: Exatamente. Eu teria um canal de pranks, óbvio. Pranks a toda a hora. Okay. Pranks a toda a gente. Pranks.
3: Por acaso, tu tinhas um canal de pranks.
0: Yeah. E não era daquelas fake.
3: Mas ainda bem que nenhum de nós... Sim. Tem nada disso e estamos aqui a fazer...
0: Eu acho que nos fica melhor.
3: Free afternoon. Né?
0: Exatamente. Não, fica-nos melhor sem dúvida. E temos aqui também o Marquezine, ele que diz... Cheguei. E vem com um áudio de 32 segundos. Vamos lá ver o que é que o nosso Marquezine tem para dizer.
3: Marquezine sempre com muitas palavras.
0: Oh, Marquezine.
4: Salve, salve, família.
0: Cá está.
3: Quem é a família?
4: Marquezine na área.
0: Uhul. Grande.
4: Catarina então, e Johnny.
0: Então...
4: O Johnny, que é o nosso tripeiro malvado favorito. Já estamos aguardando ansiosamente essas 4 horas seguintes.
0: Bora!
4: Que tenhamos muita diversão, muita música.
0: Bora!
4: E lógico, uma excelente companhia.
0: Opa!
4: Um grande abraço a todos.
3: Grande abraço.
0: Grande Marquezine, pá, que tem os melhores hambúrgueres de Lisboa e arredores.
3: Pois tem.
0: Desde já.
3: Porra, grandes hambúrgueres. Comemos uma vez aqui, olha, digo-te
0: aqui. Sem dúvida.
3: Grandes hambúrgueres.
0: E mais.
3: E o problema é que agora não me lembro do nome, queria.
0: Bulgar, espera aí, eu vou.
3: É Bulgar.
0: Bulgar, eu acho que é, eu acho que é, tenho quase a
3: tipo
0: certeza.
3: De touro,
0: exatamente.
3: Como se um touro se tivesse um filho com hambúrguer.
0: Pá, e é engraçado o nome que ele te deu, não é? Tripeiro malvado favorito.
3: Isso podia, tripeiro malvado podia ser o nickname de um cantor brasileiro, não é?
0: Digo-te já, podias sem dúvida ser um MC.
3: O tripeiro malvado!
0: Aí eu podia ser tão MC tripeiro
3: e
0: malvado.
3: E eu cantava country do Brasil.
0: Sim, qual?
3: Aquele, não sei como é aquele o Luan. Como é que se chama aquele que tem. Sabem qual é que é,
0: Luan
3: não é?
0: Pereira?
3: Sim, o que é que ele canta?
0: Luan Pereira canta dentro da.

0: Dailux.
1: Nando Dailux. Ela movimenta no vestido tuk-tuk.
2: Aí está ela, tripeiro malvado.
0: Ah, e os nossos ouvintes pedem-nos, pronto, e nós estamos cá. Pronto, foi o que pediram, olha o que tem, não é? Pronto, depois olha, não se queixem.

0: Acabaste de ouvir o Ray com Where's My Husband a tocar aqui na tua Tarde Livre.
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0: E João, deixa-me dizer-te que recebi uma mensagem que me deixou muito, muito, muito, muito feliz. Então, vou só ali buscar o meu telemóvel. Pá, espera aí. Normalmente as pessoas preparam-se antes.
2: Ah, ok.
0: Desculpa.
2: É que eu tinha... Porque é que eu achei que provavelmente poderias ter isso pronto? Uma vez já tinhas isso preparado há algum tempo.
0: É que tinha um telemóvel muito mais longe do que eu pensei. Era só para dizer, recebi uma mensagem mesmo muito querida. Ontem partilhei uma foto minha nos stories a dizer: ah, quem me vê assim nem sequer imagina as opiniões estranhas e as coisas estranhas, aliás, que eu faço. E depois partilhei alguns dos nossos reels um bocadinho mais polémicos, diria, okay, não é? Polémicas boas, atenção, por acaso são polémicas boas. Tem a ver com uvas com areia, coisas normais.
2: Claro, polémicas.
0: E há um ouvinte
2: que se fala pouco na sociedade.
0: Que diz: finalmente encontrei alguém com distúrbios mentais do meu nível. Estou tão feliz. Acho que vou comer neste um com sardinhas. E esta mensagem aqueceu-me, ó João, mas aqueceu-me o coração. Esta mensagem foi tipo: foi um abraço,
2: eu
0: foi um.
2: Não, eu não tenho a certeza que não vai vomitar. Não estou a falar. Estou nauseado neste momento. Então com o quê? Sardinhas com o quê? Com Nestum?
0: Pois. Então, quem nunca? Também.
2: Opa, mas...
0: quem nunca?
2: Okay, também. Mas, é que imagina, nunca, sardinhas é bacana, Nestum é bacana, uh-huh, estragaste-os. Parabéns.
0: E depois a minha
2: são
0: questão é:
2: agora
0: metes uma sardinha quê? Aquela grelhada?
2: E depois é o quê?
0: Ou é da lata?
2: Ah, se a lata, se a lata não tem palavras para o quão mal é. Se me dizes que pegas numa sardinha daquelas de... aqui acho que se chamam jaquinzinhos.
0: Jaquinzinhos. Comes tudo.
2: Lá chama sardinha pequena.
0: É.
2: Se pegas numa sardinha pequenina, numa sardinha pequenina e molhas no Nestum e comes, nojento, mas eu vou respeitar mais,
0: okay,
2: do
0: okay,
2: que destruíres os dois, colocando lá sardinha imposta. Não?
0: Eu acho que este nosso ouvinte, não sei, ele não mandou a receita. Eu fico chateada.
2: Eu ia pedir encarecidamente, ao contrário do que as pessoas estão a achar que eu vou fazer, para ele não dizer como é que faz.
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0: Não vai, eu estou com ideias, ainda por cima vou estar dois dias fora.
2: Não.
0: Ui, naquele quartinho do hotel, ui, depois da emissão, ui.
2: Aquelas coisas maquiavélicas que se faz no quarto a seguir a uma emissão, não é? Tipo comer Nestum com um sardinho.

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0: Chama-se Thank You Next. Que vais ouvir a Ariana Grande a tocar aqui na tua tarde livre. Boa viagem, se for caso disso. Estás comigo, Catarina Silva, e também John Michael Coase.
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0: E o João levantou-se há pouco para ir buscar simplesmente uma garrafa de água.
1: E um café, não é? Foi isto.
0: E um café, mas chegas aqui e já começaste. Como é que é possível? Como é que a tua vida acontece desta forma tão rápida?
1: É assim. Não, mas eu trago aqui. A história que eu trago é quase como uma daquelas fábulas que nos contavam em pequenos, que é: tenho uma mensagem.
0: Então, Deus está.
1: É para tu aprenderes a não ser garimpão.
0: Ah!
1: É para tu não aprenderes a ser confiançudo e achar que és o maior.
0: Tu o que é que fizeste?
1: Eu vou-vos dizer o que é que me aconteceu. Eu ontem encontrei-me com um senhor ali na zona do refeitório e tivemos a bater um papo sobre nostalgias de anos 90, anos 80, anos 2000. Okay. Tipo, infâncias e blá blá, infância de cada um, essas coisas. Gostei muito da conversa, senhor. Sinto que ficámos até com uma breve amizade. Criaram uma pequena amizade.
0: Um chamado bounding, a relação, um laço. Boa.
1: Hoje vou buscar o meu café e encontro ali. Ele: então, campeão, estás cá, não sei o quê, queres um café? E eu: epá, vou tirar agora uma água primeiro, pá, não há água, não sei o quê. Comecei a queixar-me, tiro o meu café, tiro a minha água, e ele: estou a pegar no meu café, e ele diz: então, estás a estagiar na Cidade FM?
0: Não. Espera, ele disse isso?
1: Sim. Estás a estagiar? O que é que fazes?
0: Lindo.
1: E eu: pois, eu faço um programa. E ele: mas qual programa? Agora à tarde, das 4 às 8, com a Catarina Silva. Ele: ui, mas isso é uma hora... Isso é um painel de... Pá, ele usou uma expressão que eu não sei se é real e que se usa na rádio. Isso é um painel prime, não é? Eu:
0: sim, é prime time.
1: Pois... O que faz com que o senhor me devesse conhecer, não é? E eu: é pá, tenho que começar a ouvir mais Cidade.
0: Ai,
1: e eu:
0: não,
1: porra,
0: acredito.
1: Não acredito. No meu local de trabalho.
0: No teu piso.
1: No meu piso.
0: Ainda por cima, nós temos pisos diferentes aqui na empresa. E o piso de cima é da malta da cidade e toda a gente conhece. Onde está também o refeitório.
1: Exatamente.
0: Toda a gente conhece.
1: E ele, quando me diz:
0: aqui dentro.
1: Então, estás aqui a estagiar, quanto tempo ficas? Bem, por este andar, amigo, está para breve.
0: Eu por acaso
1: vou-me pôr na alheta para breve por este andar.
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0: Ai, por um lado, gostava imenso que tivéssemos perpetuado essa mentira, sabes? Do género: pá, é estagiário.
1: Pois.
0: Sim. E se és o estagiário que teve aqui mais anos, sabes?
1: Mas como todas as fábulas, a mensagem qual é que é? Ninguém te sabe quem tu és. Ninguém te conhece, não és ninguém.
0: Não somos assim tão importantes.
1: Não és importante,
0: exato.
1: Nada é importante.
0: É mais, olha, é vivermos leves.
1: É.
0: E coisa.
1: Não te agarres.
0: É.
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0: Vai subir fantástico, Bad Bunny a tocar aqui na tua tarde livre.
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0: E vim agora aqui falar contigo, João, sobre uma coisa que por acaso descobri recentemente, que é a bandeira roxa, que podemos agora ver em algumas praias. Não sei se estás a par. Nós estamos a par da bandeira verde, não é? Da bandeira verde. É aquela de podes ir à tua vida, vai, desfruta, o mar está ótimo, areia, good, não é? Temos aquela bandeira amarela, que é aquele vai, mas não vais para a frente, vai só molhar-te. E a bandeira vermelha, que é proibida a entrada no mar. Que as pessoas interpretam.
2: A roxa para mim é vibes.
0: Não.
2: É tipo, está a ganda vibe na praia.
0: O que tu sabes, que era a roxa,
2: é tipo, está a ganda vibe. Tipo, a praia está. Hoje a praia está mesmo só com gente bacana. Tipo, está bué da bom. Não estão JBLs a tocar bué da alto. Tipo, está tudo bué da porreiro.
0: Está só malta cool.
2: Eu acho que era isto, bandeira roxa.
0: Não, a bandeira roxa que já pode ser vista em algumas praias é um aviso que. Ou seja, avisa-te que foram detectados animais marinhos capazes de provocar picadas ou queimaduras. Nomeadamente, é chamada.
2: Alforreca.
0: Ou uma caravela portuguesa. O mais importante, lá está, se te parares
2: com uma portuguesa.
0: Uma caravela portuguesa. Chama-se mesmo caravela portuguesa. É um tipo de... Não é medusa, mas é um tipo de alforreca. Sim. Podes ir pesquisar. É muito bonita.
2: Caravela portuguesa. Peraí.
0: Não, juro-te, não estamos a falar... Não, estamos a falar dos descobrimentos.
2: Pois, é que é isto?
0: Não, pesquisa...
2: Queres ver que agora vou me encontrar com o Nuno Álvares Cabral?
0: Há mesmo, ao
2: na Caparica.
0: Eu disse. Oh, João, tu achas...
2: Eu quero ser picado por esta. A ser. Não, a ser. Imagina, tens de escolher a ser por uma.
0: Percebo.
2: Quero
0: dizer.
2: Esta.
0: Sim.
2: Consigo. Não tem crista. Mano, tem uma crista, bro. É o Zé Milho das alforrecas, mano.
0: Portanto, eu queria aqui também informar os nossos ouvintes, que também agora estão muitas pessoas de férias e podem separar com uma bandeira roxa e não saberem logo ao certo o que é que significa. Já sabem, se avistarem uma bandeira roxa numa praia, significa que há a presença de organismos marinhos potencialmente perigosos, não é? Alforrecas, medusas, caravelas portuguesas
2: e atenção. Parece um pastel de massa terra transparente.
0: Parece, bué. E atenção, que vocês não são proibidos de entrar na água. Não é isso.
2: Não,
0: vocês estão
2: é
0: só a ser avisados que é tipo, se levarem com um choque, se levarem com uma picada, já sabem o que é que pode ser e, claro, dirigem-se logo a um profissional. Eu uma vez fui picada por um peixe-aranha, João, e saí com a minha perna completamente dormente. E pensei, o que é isto? Eu não sabia que tinha sido picada por um peixe-aranha. Porque é aquela cena.
2: Depois há aquela cena do tem que. Há quem diga que tem que fazer xixi para as pedras, não
0: é? Erro, exatamente, foi logo o que eu pensei. O senhor nadador Salvador levou-me ao colo. Foi muito romântico e Baywatch, mas eu estava. Eu não sentia a perna. Então também não havia muita coisa.
2: Eu nunca fui. É que eu tenho. Por acaso no outro dia estava. Fui de fim de semana, não é?
0: Sim,
2: e fomos para um rio, para uma praia fluvial, e eu estava a dizer à minha namorada. Não há nada que eu tenha mais medo do que o mar.
0: Ah,
2: é, tipo, tu não vês mesmo.
0: Sim.
2: Não, do que o mar nem o rio, tipo, mas não vejo para baixo. Eu fui pesquisar que peixes é que podiam haver naquele rio.
0: Sim.
2: Efetivamente eram peixes tranquilos.
0: Sim,
2: mas
0: sim,
2: eu não é mesmo
0: sim,
2: assim,
0: sim.
2: Tipo, eu tenho medo porque.
0: Não,
2: é a única cena, tu não vês nada do que está lá para baixo. E não sei se vocês sabem, dizem que nós conhecemos 10% do oceano só.
0: Até acho que é menos. É 10%?
2: Acho que é 10%.
0: Não, acho que é mesmo muito pouco, sim, aliás.
2: Eu acho que é 10.
0: Há ali uma profundidade que nada consegue atingir,
2: pois
0: nem máquinas,
2: é isso.
0: Nem nada. Aliás, tu já viste o que é que está mesmo lá no fundo?
2: É 5%? 5% do oceano, imagina.

0: na mano.
1: Ouve, atenção, tu nem sequer, há algumas zonas onde nem sequer há bem animais, são só são organismos.
0: Sim,
1: tipo,
0: sim, sim.
1: Por acaso é engraçado. Eu tenho talassofobia. Atenção, eu tenho a fobia da dimensão do oceano.
0: Ou pois
1: seja,
0: é
1: eu vou
0: isso.
1: sempre à água, mas se algum dia alguém quiser assim, largar alto mar, saibam que a primeira coisa que eu vou fazer é rezar para que apareça um tubarão e acabe com tudo. Que eu não vou ficar ali. Desculpa, desculpa. Ai, tal, não, eu vou rezar para o senhor Baby Shark, venha já, tire-me tudo. Não comece pela perna. Eu não quero sofrer. Eu quero acabar com isto rapidamente, sabes? Tu já viste a cena do Ponto Nemo? Nemo não. Point, como se fala?
0: Não.
1: Há um ponto no oceano que, se tu por acaso, por algum motivo, tanto que não passam por lá nem sequer helicópteros nem aviões, porque se tu caíres naquele ponto, tu estás mais perto do espaço, das pessoas que estão no espaço, do que da Terra. Exatamente. Ou seja, a nível de distância, estás mais perto de contactar pessoas que estão no espaço do que voltares para a Terra. Pesquisa, podes pesquisar. Point Nemo, aconselho todas as pessoas a pesquisar.
0: Vou pesquisar agora.
1: Ponto
0: vou pesquisar
1: Nemo.
0: Agora.
1: E voltamos daqui a pouco. E para quem está a ouvir agora a Cidade FM, estão aqui muitas pessoas no nosso WhatsApp, bem-vindos a todos já agora, 911-911-908. Há outras bandeiras, sim senhor, já agora. Teve aqui o nosso ouvinte, o cuidado de me dizer, e é verdade. Aliás, a nossa Ariana, há também mais outras duas bandeiras, bandeiras xadrez, já viram, não é? Significa que nada do Salvador está em pausa. E as duas cores, amarela e vermelha, que é a zona de banho ideal. Portanto, aqui fica uma informação para o verão, não é? Que a malta anda aí na praia, estejam atentos às bandeiras e já agora pesquisem Ponto Nemo. O João está ali completamente a descobrir todo o mundo novo. Eu pesquiso muito sobre isso, porque eu tenho medo do mar, então eu tenho que estar preparada para tudo.

0: Feira, estás comigo, Catarina Silva e João Miguel Costa.
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0: E parece que estamos numa aula. Há pouco partilhei, não só com o João, mas também com os nossos ouvintes, esta questão do ponto Nemo. Não é que muita gente não conhecia João e temos vários ouvintes também a pesquisar ao ChatGPT porque ficaram super curiosos. Porque, atenção, o ponto Nemo é o ponto mais remoto, aliás, do planeta Terra. Significa, é ali... Fica, atenção, João, fica em que... fica em que oceano? Já agora, tu consegues confirmar-me aí?
2: Fica no
0: Pacífico, pronto. Mas, atenção, estás mais perto, e foi o que eu disse há pouco, que é, se tu por algum motivo, pá, vieres parar aqui, primeiro, estranhíssimo, o teu map está todo lixado, acaba com isso. Eu tenho medo que às vezes
2: não,
0: o map
2: é o que está aqui a dizer,
0: para aqui.
2: Essa curiosidade que estás a dizer, está aqui a dizer, é... quando a Estação Espacial Internacional passa por cima do ponto Nemo, os astronautas ficam a cerca de 400
0: quilómetros
2: de distância.
0: Exatamente.
2: Ou seja, durante alguns minutos,
0: tu estás mais perto da malta que está no espaço.
2: Os humanos mais próximos do ponto Nemo estão no espaço.
0: Exatamente. E não na Terra, porque eu acho que tu estás a 2000 e tal quilómetros da Terra,
2: mas
0: não é?
2: Mas por acaso é bem impressionante que é... Estás a 2700 quilómetros.
0: 2700... Vocês vejam isto.
2: De qualquer pedaço de Terra.
0: Qualquer! Significa... Do tu não podes... Ah, e mais. Atenção, é uma zona que é muito conhecida não só pelas correntes, mas pelas tempestades e pelos animais que te...
2: O que faz...
0: Não te vão bem dizer olá,
2: animais
0: não, é?
2: Não te vão dizer olá porque lá há pouca comida.
0: Exato.
2: Ou seja, tu vais ser alimento muito necessário.
0: Ui, um sené. Quem é que manda vir o beijo para aqui, mano?
2: Ruim, parece, tem cenoura, ainda por cima é saudável.
0: Quem é que manda vir menos saudável?
2: Mas imagina, a cena é, está a 2688 quilómetros, é o mais próximo que está de qualquer pedaço de
0: certo,
2: terra.
0: Certo, ok.
2: Está mesmo no meio.
0: Sim, sim,
2: só que
0: sim,
2: a cena
0: sim.
2: É, por exemplo, de Lisboa a Moscovo, são cerca de 3900 quilómetros.
0: Pois, um caminho um bocadinho mais...
2: Ou seja, é mais longo do que do ponto Nemo a qualquer pedaço de terra. O que faz o ponto Nemo ser o sítio mais longínquo da Terra é que ele está a esta distância de... Este é o mínimo.
0: Não, e mais, é tipo, também é meio má onda. Tipo, ninguém meteu lá uma, sei lá, um elétrico.
2: Pois, também é verdade.
0: Não há um submarinozinho, uma estação de submarino onde uma pessoa possa ir. Olha, desculpa, deixa-me ali a 2000 quilómetros. Primeiro assim, quem é que vai fazer 2000 quilómetros contigo no submarino? Meu Deus, tem que ser bem amigo, ou não? Ou saem de lá super amigos também, o tempo que passam.
2: Só se o que é que me custa nestas? É que alguém teve que... Tipo, imagina, tu podes dizer, não, se tu paras lá, vais de sopa. Alguém teve que parar lá e de sopa.

0: Tudo que já não é usado?
1: Sim. Gás dos barcos também é.
0: Claro, então.
1: Também foi lá, deixa lá. Elon Musk.
0: Eu acho-me impressionante.
1: Tudo despeja lá. É um tipo de reciclagem um bocadinho diferente da minha, não é? Comi a tua garrafa no. Com ponto amarelo.
0: Será que eles lá também funcionam com isto agora da volta? Por cada nave que deixaste lá.
1: Sim, 20 cêntimos.
0: Mas aí tem que ser mais do que 10 cêntimos.
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0: Ah, por isso já sabem, é?
1: Não, ali é ao contrário. Ali chama-se Não Volta.
0: Não Volta.
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1: Boa viagem, que basta ouvir os BTS com Suema tocar aqui na tua Tarde Livre.
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1: E João, é assim, eu ainda não te disse, eu acho que ainda não te disse, mas eu vou-te, pronto, eu vou-te abandonar. Vou-te abandonar amanhã. Amanhã e sexta. Pois é, vou para outros sítios. Pronto, mas este aqui é.
3: Catarina, eu não sei se tu podes, eu não sei se tu tens essa legitimidade para chegar aqui e dizer.
1: Eu sei.
3: Sem mais nem que a. Olha, amanhã não banho.
1: É, desculpa, João, é, mas é mesmo. Mas olha, vai estar aqui a Bia.
3: O que não vais... fazes aqui? Tu és estagiária.
1: Sou, e agora vou estagiar para outras andanças, tu sabes. Mas sempre dentro da cidade. Mas deixa aqui a Beatriz Pinto. Pronto.
3: Que
1: é para estás com o mesmo. Pelo menos o mesmo nível de energia.
3: Pois assim, é isso, é tipo, é que não muda para. Ninguém dá descanso nesta rádio.
1: Mais calinha, não é? Não,
3: nada.
1: Não. Eu disse assim à Bia: olha, isto até ao mesmo. Isto até ao mesmo, porra, que ele mesmo. Gosta. Que ele
3: a Bia,
1: gosta,
3: não, sei se lhe precisam, não sei se precisam
1: que
3: lhe
1: precisa.
3: Digam. Não, acho que não.
1: Eu amanhã vou estar, vou para a Varosa Fest, em
3: pois
1: Tarouca.
3: É.
1: Pois é, aqui com a
3: ter...
1: Vais lá ter no sábado. Meu menino, sábado temos emissão.
3: Pois é, Saturday.
1: E atenção, vai ser a primeira vez que eu e o João vamos estar.
3: Free afternoon outside, the first time.
1: The first time, e mais, é a primeira vez que eu e o João vamos estar a fazer emissão com. Provavelmente pessoas a ver. Que...
3: Pô, isso é que é pior para mim.
1: Isso é estranho, porque é assim.
3: Que eu não estou habituado a trabalhar com pessoas a ver.
1: Exato, nós estamos aqui, dizemos o que queremos e depois recebemos lá um feedback por mensagem. Mas
3: uma
1: também...
3: coisa é o meu stand-up, porque eu escrevi aquilo, sei mais ou menos o que é que vou dizer.
1: Exato.
3: Outra coisa é, vou para lá, emissão de rádio, pessoas a olhar, vai dar. É o chamado caput.
1: Ora, ora. E eu não sei se sabes, mas Tarouca, que eu fico há quase 5 horas de Lisboa.
3: É o ponto Nemo.
1: É o ponto Nemo.
3: De Portugal.
1: Exatamente. Portanto, e nós vamos 5 pessoas num carro de 5 lugares. O que por si só, vamos ser honestos, é aterrorizante.
3: Queres meter aqui quem é que vai?
1: Por favor, é aterrorizante.
3: Queres
1: assim,
3: dizer quem é que vai?
1: Porque eu vou, eu,
3: tu?
1: E eu vou conduzir. Ficou
3: okay.
1: Já a saber.
3: Pronto.
1: Portanto, podemos ou não fazer emissão no sábado?

0: sim, pode fazer a nutrição. Mas está libertado logo aí um lugar, tu és pernilongo.
1: Eu sou pernilongo.
0: És pernilongo, vais a conduzir, está-se bem.
1: Exato. E devo dizer
0: que vai atrás de ti.
1: Quem vai atrás de mim vais palmado.
0: É uma caixa de.
1: Vai em vácuo.
0: Uma caixa de bombons.
1: Exatamente.
0: Que vai atrás de ti.
1: Portanto, vai alguém ao meu lado e vão três pessoas atrás de mim.
0: Mas tu queres dizer quem são as pessoas?
1: Sim.
0: Para tentarmos fazer aqui o exercício de encaixar.
1: Leonor Filipa. Que é a nossa digital e locutora também, a nossa híbrida. Vamos chamar-lhe
0: assim.
1: Híbrida. Temos a Sofia.
0: Mas a Leonor é curtinha de patas. Ela pode ir.
1: A Leonor enjoa. Portanto, a Leonor já disse: eu vou à frente. Por isso ela vai ao meu lado.
0: Ah, já deu shotgun.
1: Já vamos ter que falar aqui de algumas coisas que ela vai ter que fazer. Porque
0: claro.
1: não é só quero ir.
0: Não. Se vais no lugar de pendura, já sabem, está no meu Instagram e da CFM, dormes. Para mim é dormir.
1: Não, isto é com o João, comigo não. Comigo tem que ir com outro ritmo, já sabem. Depois atrás vai a Sofia, que é a nossa digital manager, a nossa Ana, que é a nossa coordenadora, e a nossa Bárbara, que é da equipa de comercial.
0: Portanto,
1: ou seja, vamos muitas pessoas.
0: Mas é tudo. Mas é tudo gente compacta. Sei, não
1: sim.
0: Estamos a falar de. Não há. Não, mais pernilongo és tu e vais logo a conduzir.
1: Sem dúvida, só vês tu as Catarinas.
0: Eu meti a Ana Lemos para a malta que não sabe, ou seja, meter a pessoa mais pequena,
1: sim.
0: Mais baixa. Atenção, Ana, um beijinho para ti, se calhar tens da mesma altura que a Leonor, mas a Leonor já está à frente.
1: Sim,
0: a pessoa
1: sim,
0: mais
1: sim,
0: baixa,
1: sim, sim.
0: Atrás de ti.
1: Eu diria que sim e mais, mas depois também há outro problema que é, eu acho que há aqui algumas características que as pessoas têm que ter. Por exemplo, quem vai atrás, mas no lugar do meio, tem que ser baixo. E social.
0: Tem que saber.
1: Tem que ser uma pessoa
0: social. Tem que ser mexido, não é?
1: Exato.
0: Tem que ir ali com a cabeça entre os dois bancos.
1: Sem dúvida.
0: Exatamente.
1: É aquela pessoa que está sempre a dizer: dá cá o telemóvel, passa para cá, ou mete aí o telemóvel a carregar.
0: Yeah.
1: Ou dá-me aí uma batata.
0: Ei, mete aí esta música, mete este som agora.
1: Exato. Tem que ser a pessoa das
0: baixas. Mas para agora nesta estação, preciso fazer xixi.
1: Exatamente.
0: Isso, vou comprar gomas. Tem que ser esta pessoa, não é?
1: Exatamente. Portanto, a pessoa que vai atrás, no lugar do meio, é uma pessoa que tem que ter estas características. Tens de ser uma pessoa compacta, para não meteres a tua cabeçona, para eu poder ver quem é que vai atrás de mim, que isto é mesmo assim, é por uma questão de segurança,
0: claro.
1: E também por uma questão de vibes. Tens que dar vibes, porque eu estou-te a ver. Estás no meio, estou a ouvir a tua respiração, tens que me dar alguma coisa.
0: Eu estou só agora, a minha cabeça só está a pensar em coitada da Bárbara. É só isto.
1: Pois que
0: eu sei que são as outras pessoas. A minha cabeça só está tipo,
1: exatamente.
0: A Bárbara vai estar no inferno.
1: Vai estar
0: a Bárbara vai saber o que é que uma pessoa crente que se porta mal.
1: Sem dúvida.
0: E acontece quando termina a vida.
1: Ora, por isso, nós daqui a pouco vou partilhar o que é que as outras pessoas também devem ter. Porque eu acho que, por exemplo, quem vai atrás de mim também tem que ter algumas competências.
0: Okay.
1: E quem vai na outra janela que está mais longe de mim também tem que ter outras competências.
0: Ok, estou curioso.
1: Ok, por isso daqui a pouco vamos partilhar, por enquanto, goodbyes do nosso Post Malone a tocar aqui, já sabes. É, só se quiseres boa viagem.

0: São os vizinhos com casais. É para esquecer a tocar aqui na tua Tarde Livre.
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0: E estávamos aqui a falar há pouco sobre os lugares no carro, não é? Porque amanhã vou numa viagem longa, longa, longa, num carro de 5 lugares e os 5 lugares estão ocupados, não é? E o João procura uma pessoa que vá lá vê-lo quando ele vai a conduzir, uma pessoa que seja... que vá a dormir. O João gosta de pessoas que vão ao lado e a dormir.
2: Para mim é dormir. É eu, dormir, é quieta, é calada, é acatar o que eu digo, acatar o que eu faço, ouvir os meus podcasts. Mas é uma ditadura!
0: Acatar o que eu
2: entras
0: digo.
2: Entras num carro, é uma ditadura.
0: Eu gosto de pessoas que. Eu procuro pessoas que me deem aquilo que eu preciso. Tipo, ou seja, não estou a conseguir abrir esta garrafa d'água. Eu até sou bastante independente quando vou conduzir, mas não consigo abrir esta garrafa d'água. Tens que abrir? Ah, não consigo alcançar aqui o meu batom hidratante. Tens que o alcançar? E não podes fazer muitas perguntas. Tipo, ah, mas onde é que está a tua mala? Tu é que tens que saber. Porque estás ao meu lado e eu tenho que ir de olhos atentos na estrada.
2: Ou seja, isto? A pessoa que vai ao teu lado
0: exato.
2: É um escravo. É isto?
0: Opa, se quiseres chamar assim, eu diria alguém proativo.
2: Ok, eu estou a fazer contas agora, por exemplo.
0: Alguém próximo,
2: demoram pela A1 4 horas mais ou menos.
0: Olha, 3
2: horas
0: e 50.
2: 3 horas e 53. Okay. 53.
0: Tem mais perto.
2: Depois, dependendo, obviamente, da velocidade a que se vai, que sempre dentro dos limites.
0: Claro,
2: tu que é um veículo da rádio.
0: Óbvio. Claro.
2: E porque és tu a conduzir.
0: Sim, então eu sou meio cumpridinho.
2: Portanto. 3 horas e 53. A minha sim. pergunta é: estão a pensar parar quantas vezes?
0: Ah, primeiro vamos parar.
2: Se tivesses de definir agora.
0: Vamos parar duas. É logo, antes de chegarmos à autoestrada?
2: Logo?
0: Logo, antes. Que eu tenho

0: que comprar logo bem snacks.
1: Não, mas então é. Na minha, eu acho que então estás.
0: Então
1: a ser,
0: não conta?
1: Primeiro não conta.
0: Okay.
1: Segundo, estão a ser inexperientes.
0: É, super, eu faço sempre isto.
1: Supermercado antes.
0: Qual supermercado?
1: No supermercado compra-se tudo.
0: Não, pá, eu gosto mesmo de ir à bomba.
1: Está bem, mas
0: e
1: a
0: senhora
1: a
0: dizer,
1: bomba é meio...
0: 27,90€ por este pacote de gomas e este pacote de chiclas e
1: este da Coca-Cola. Sim, quero contribuir. Não quero um crédito. Mas link para confites. Mas por acaso, eu acho que esse é de meio de estrada. Essas compras de desespero, porque para mim é estranho eu estar a fazer compras de desesperado e parvo no início da viagem. É tipo, pá, eu posso só ir fazer compras em condições. A meio da viagem é quando já estás no ponto Nemo, ou seja, estás ali a meio e já não há nada a fazer.
0: Sim.
1: E voltar para trás dá mais trabalho.
0: Dá.
1: Aí é que é tipo, pronto, agora que estou aqui tenho que sobreviver. Eu quero sentir que estou a fazer aquilo para sobreviver.
0: Eu percebo, só que eu não consigo arrancar uma viagem sem ter aquelas minhas batatas achatadas, espalmadinhas e compridas desde 1964. São mesmo muito específicas porque só se vendem na bomba e eu nunca vi a venda no outro lado.
1: Okay.
0: E eu preciso delas para começar. E bebida energética, casal, está ali
1: claro.
0: E é logo para começar. É o meu kit. Meu kit de começar. Percebes
1: eu por acaso
0: dizer?
1: Sou de. Nem sempre bebida energética antes.
0: Okay.
1: Às vezes vou tipo, deixa ver até onde é que o meu corpo aguenta.
0: Sim.
1: Só que o problema é que a bebida energética não faz logo efeito.
0: Não,
1: então
0: não.
1: Até é melhor começares
0: a
1: comprar as antes.
0: Quando chegar
1: mas
0: lá...
1: sim, o meu pack também é bebida energética, fruta desidratada.
0: Ah, pá, odeio.
1: Eu estou nessa
0: pois.
1: E pastilhas. E às vezes uns olhos, que é para ter a boca ocupada com qualquer coisa.
0: Exato, que é para não ter vontade
1: não tens
0: de comer.
1: Fome. E para não parar na estação e comer.
0: Exatamente. Para mim, a pessoa que tem de ir ao lado, já sabes, tem que ter estas. Tem que cumprir com estes requisitos. Tem que ser uma pessoa proativa, dinâmica, que me ajude. Que no fundo faça tudo aquilo que eu possa pedir e eu peço bastantes coisas. Não é imensas.
1: Eu por acaso tenho noção disso.
0: Mas bastante. E daqui a pouco vamos falar então das pessoas de trás, para ver o que é que elas têm de ter. Por isso, Lino Filipa, que vai ao meu lado, acho que ela vai conseguir cumprir o requisito.
1: Eu acho que sim. A Lino Filipa tem essas características.

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0: Acabaste de ouvir Calvin Harris a tocar aqui na tua Tarde Livres.
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0: E agora sim, João, vamos aos lugares de trás, onde temos três pessoas no carro sentadas. Para quem não sabe, amanhã vou fazer uma viagem e vamos cinco num carro de cinco. Portanto, já sabemos que ao meu lado, eu sou condutora, ao meu lado tem de ir alguém muito proativo que compra tudo aquilo que eu peço, está bem, mas com muito respeito também.
2: Exatamente, tem que ser alguém.
0: E pagar com a minha amizade.
2: Exatamente. Também. Mas e se essa pessoa passar pelas brasas, se ela começar a adormecer?
0: Acorda-me.
2: E acordas?
0: Acordo.
2: Que pessoa? Meu Deus.
0: Não, acorda e digo-te já.
2: Estamos perante uma. Olha, estamos perante um dos piores corações da humanidade.
0: Digo-te já que até acho pouco provável.
2: Isto é maquiavélico.
0: Até acho pouco provável conseguir adormecer. Nem sequer chegas ao ponto de adormecer. Tu numa viagem comigo vais perceber que é tipo: não adormeces, não dá. Eu estou ou com uma música muito alta, as janelas vão sempre todas abertas. Mesmo em autoestrada. Ah, sim. Ah, não me venho lá com essas caras.
2: Não, Catarina, não.
0: Ar condicionado. Não, ar que temos lá fora e está zero condicionado.
2: Espera.
0: Espera aí.
2: Já disseste para aí 8 palavras a mais a seguir à frase que tu disseste aqui.
0: O quê?
2: Foi: tu vais na autoestrada com as janelas abertas.
0: Todas abertas. As da frente.
2: Na autoestrada.
0: Claro.
2: Isso não é possível. A malta vai numa Kawasaki. Quer dizer, as pessoas saírem de Lisboa de carro e entrar na autoestrada estão de moto. O que é isto?
0: Não, aliás.

0: No, dentro do carro?
1: As pessoas também são como tu. Começam logo a dizer, baixa o vidro. Baixa o vidro?
0: Não, baixa não, sobe. Baixar foi o que tu fizeste.
1: Ah, foi o que eu fiz. Sobe o vidro. Ah, fico revoltadíssima. Pois é, é que não, eu fico mesmo revoltada. Aliás, eu, a primeira coisa
0: eu
1: que faço...
0: Eu tenho a certeza que não vão os quatro abertos. É impossível.
1: Quando não deixam as pessoas trás, já.
0: Como é que tu vais com o teu vidro aberto?
1: Sempre, mas atenção. Sempre. Ah, e tal, gasta
0: tu
1: mais.
0: Tu consegues contigo?
1: Ah, e tal, não sei o quê. Não interessa. Não interessa. Sim, sim. Aliás, há um vídeo meu na cidade de 3 anos. Há 3 anos, atenção, que eu disse isto, que só não leva a mala aberta porque não dá e eu não via.
0: Mas por na mim, autoestrada?
1: Na autoestrada também.
0: Mas não é possível.
1: Não é possível.
0: Então como é que tu tens música?
1: Então a música tem que ir muito alto.
0: Seja qual for a música que tiver a dar, tem claro. Sempre um beat nojento que é...
1: Atenção, eu sou... Sim, eu gosto mesmo de ir com as janelas todas abertas. Mas às vezes não me deixam. Os meus pais não me deixam. O meu namorado não me deixa. Tu não me deixas. Fogo, ninguém me deixa. Por isso é que eu ando sozinha de carro.
0: Não, não sei se deixo, não tem a ver com deixar... Tem a ver com... Não é possível.
1: O João está com... Até agarrou o chapéu. O João até agarrou o boneco. Tipo,
0: que o que é que se está a passar?
1: Sim. E quando...
0: Vamos... Eu digo-te já que esta para mim é das piores.
1: O quê?
0: Mas eu preferia que fosses de... Eu preferia que fosses janelas fechadas.
1: Isso ainda é normal.
0: A comer uvas com areia, a cantar olá, olá Vanessa, o meu nome é Rebeca. Estou-te a falar sério. Eu preferia que fizesse este combo.
1: Não.
0: Do que... janelas todas abertas. Não é possível!
1: Atenção!
0: Que desconforto!
1: Atenção, eu juro que tinha pá, a certeza absoluta de que tu ias estar do meu lado.
0: Como assim?
1: Opa! Juro-te, estou revoltada cá dentro porque eu achei mesmo que tu ias estar
0: tipo,
1: do meu lado.
0: Eu
1: pensei que era a primeira vez que íamos mesmo.
0: Antes das pessoas entrarem no carro, escolham a última refeição delas. Aquilo vai ser pior que a cadeira elétrica. Tipo, que nojo!
1: Eu adoro. Para mim era sempre janelas todas abertas.
0: Ai,
1: é a primeira coisa que faço, estou na autoestrada, janelas todas abertas e sempre rabo de cavalo, que é para o cabelo não ir para a frente. Senão não vejo, não é? E torna-se.
0: Claro, é rabo de cavalo e gorro. O cachecol.
1: Por isso, olhem, sabem o que é que as pessoas trazem? Têm que ter para mim? Capacidade de levar com
0: capacetes? Não é?
1: Tenho que ter capacetes. Tenho que ter. Peço desculpa, tu és normal. E atenção, o ouvinte que nos mandou esta mensagem está de fato ilaço.
0: Pois, imagina, estás a levar um és normal de uma pessoa de laço.
1: Aí, Harry, olha, estou triste, estou ofendida. Mas eu acredito que há mais pessoas assim, João. Este tema não pode ficar só aqui, está bem? Nós já voltamos.

0: Basta o DJ Malvada tocar aqui na tua tarde livre e eu de repente também me sinto, pá, também me sinto malvada, não é? Por ter dito uma coisa que para mim era mesmo normal.
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0: Eu juro que todas as coisas que eu já disse eu pensei, pá, vou dizer isto, o João vai ficar chocado. Mas o facto de ir com as janelas todas abertas na autoestrada, nunca pensei que fosse um motivo de choque para ti. E não só para ti. Para
2: toda... Não é saudável?
0: Ah pá, saudável, saudável é. Vais com um ar mesmo bom, renovado. Mas...
2: Aquilo não é ar bom. Tens noção, se tu fores a 130 km/h, 120.
0: Eu sou tão respeitador, eu vou.
2: Se fores a 120.
0: Você para 100.
2: Se fores a 100.
0: Sim.
2: É. Horrível.
0: Eu não acho. Não há. Oh, João, mas por favor, podes um dia deixar só fazer uma viagem. Pá, vamos só ali até Fátima e voltamos. Vá lá, só para
2: Fátima.
0: Ver. Por favor, que é ali perto, é uma hora e tal.
2: Eu vou contigo até à Rua Rodrigues da Fonseca.
0: Mas é já
2: que é perpendicular aqui da São Paipo, não.
0: Olha, estamos aqui a dizer no WhatsApp várias coisas. Vá lá, de bike. Vá lá.
2: Claro.
0: Não eras menino? De bike,
2: de bike dá.
0: Claro.
2: Mas esse é que é o propósito. Sabes o que é o propósito do carro?
0: Diz-te.
2: Qual é o propósito do carro? Fechar os vidros. É tu não ires de bicicleta.
0: O quê?
2: A 100 km/h. É tu não ires de mota.
0: Oh pá, mas os vidros também não tinham aquele...
2: É tu não ires que as pálpebras assim.
0: Desculpa.
2: É que tu
0: lá
2: vês para a frente.
0: Eu vejo porque eu não vou a uma velocidade de megalómana. Vou tranquila. Mas o André pensa como tu.
3: Ir na autoestrada sem os vidros abertos é uma coisa que ter um descapotável e que a capota está fechada. Pá, não sei quê. Catarina, bota.
0: Ah, vês, afinal ele está do meu lado. Aí, bem, afinal ele está do meu lado. Olha, eu achar que as mensagens estavam aqui a chegar assim, dessa forma, afinal não. Por favor, nunca, mas nunca ninguém venda um carro.
2: Se...
0: É esta senhora, disse o Paulo. Primeiro é assim, porque eu mais chamares-me senhora. Que assim, eu tenho 26. Sou uma menina.
4: Naturalmente uma senhora não diria isto.
0: Uma pequena menina.
4: Alguém com o mínimo de maturidade não diria isto.
0: Olha, atenção, aqui a mensagem da nossa Marilene que diz: olá cidade, estou a ouvir-vos desde manhã em viagem do Algarve para Chaves e tenho um condutor, o meu marido, que se identifica. Janela aberta na autoestrada o tempo todo. E as crianças estão lá atrás super felizes e contentes, já viste? Gosto de vocês. Gosto de vocês, identifico-me convosco. Peço desculpa, tu és
4: daqui
0: normal?
4: A 20 anos mandem-me, daqui a 20 anos mandem-me o que é que essas crianças andam a fazer.
0: Ah, não.
4: E se provavelmente elas estiverem a subscrever o canal de um youtuber qualquer duvidoso, a
0: temos
4: culpa
0: aqui...
4: é vossa.
0: Atenção, o Hugo Deus diz: boa tarde, eu vou sempre de janela aberta na autoestrada, assim não ouço os meus colegas de trabalho. E não é por causa disto. Eu, aliás, eu quando vou com pessoas nem posso, porque não me deixam abrir a janela, não é? Há certas pessoas que não dá vontade de os ouvir, mas eu sou calminho, abro a janela e vou abanar a cabeça, a fingir que estou a ouvir tudo. E já me esquecia quando o meu amor também decide implicar com alguma coisa. Melhor das coisas, janelas abertas quando se conduz. Não há melhor, diz a nossa Liliana. Eu sabia que
4: mas
0: eles iam
4: aparecer. Mas se estivesse a conduzir numa velocidade normal, na estrada nacional, eu percebo, eu também ando.
0: Não, não, na autoestrada. Estamos aqui a falar de autoestrada.
4: É não, não, não consigo não é arranjar uma justificação. É parvoíce.
0: O Nelson diz: se calhar é melhor colocar cintos de competição no banco de trás para ter certeza que não saem pela janela,
2: claro,
0: com o vento e com o vibração.
2: Imagina, tu seres criança, vais no carro com o teu pai. E está o tempo todo.
0: Mas desculpa lá, vocês acham que anda que velocidade? Eu não pertencia à velocidade furiosa. Eu vou aqui tranquilo, ok?
2: Epá, não...
5: Olá, malta. Olá, meu nome é Alexandra. Eu trabalho conduzindo também. E para mim, alta velocidade e janelas abertas. É que se tivesse 6 janelas, iriam a 6 janelas abertas.
0: Ah,
5: e música alta mesmo, é isso aí. Viaja comigo.
0: Yeah, meu Deus, eu sinto que encontrei a minha alma gêmea. Catarina, sou como tu, porque tenho ar-condicionado avariado. Ah, diz aqui a nossa Ana, claro. Ainda agora fiz Coimbra Aveiro pela A1 e vinha a morrer com o barulho. Pois pá, mas isto são pessoas que lá está, não gostam de ir com a janela aberta.
2: Eu,
0: foram porque tinha que ser, não é?
2: Eu conduzi o meu carro, a minha carrinha antiga.
0: Sim.
2: Antes de eu ter este carro, o carro que eu tinha, o ar-condicionado não funcionava.
0: Que foi
2: com janelas fechadas? Eu fazia viagens na autoestrada, como é óbvio. Eu assava, chegava cá assado, mas eu não ia com... No máximo ia um bocadinho aberta à janela, tipo...
0: É
2: 3, 4 centímetros. Não.
0: Epá,
2: ia
0: não.
2: Completamente aberta.
0: Janelas abertas
2: é mesmo impossível, é mesmo impossível. Não consigo perceber.
0: Aliás, tem que ir sempre porque... Pelo menos as duas da frente, sempre todas abertas, que é para o ar circular. Zau, zau, zau, zau, zau, percebes?
4: É importante o ar circular.
0: Opa, olha...
4: E principalmente circular, contra a tua cabeça.
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0: Boa viagem, uma ótima quarta-feira. Estás a ouvir a tua Tarde Livre?
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0: E atenção, obrigada também a todos os ouvintes que estiveram aqui nos últimos minutos. Não ofender no WhatsApp, João. Já tinha saudade, já há muito tempo que também não dizia assim nada muito polémico. Então pronto, as pessoas estão
2: não
0: agora.
2: Não estavam a arrebentar tanto contigo?
0: É, as pessoas estão aqui a dar-me umas boas mensagens, percebes? Olha, aos 60 anos vais estar a fazer publicidade aos aparelhos auditivos, diz aqui o nosso Miguel Valente. Eu acho que sim, mas é por causa da rádio, Miguel, porque eu meto o som muito alto aqui. Tu não sentes? Tu não
2: sim,
0: sentes
2: mas eu percebo o que é que ele está a dizer. Tipo, aquilo deve ser super prejudicial. Fazer uma viagem de Porto de Lisboa, Lisboa-Porto, de janelas abertas.
0: Exato, sim.
2: Na autoestrada deve ser, para os ouvidos, o equivalente a fazer para aí duas ou três emissões comigo. No mínimo.
0: E tens de estar mesmo, atenção.
2: Como eu vou estar a seguir?
0: Muito irritado, pois é, daqui a pouco o João, pá, já sabem, não é? Um

0: atenção,
1: como muito, eu vou estar a seguir?
0: Muito irritado, pois é, daqui a pouco o João, pá, já sabem, não é? Um dia não é
1: não,
0: dia
1: mas é algo
0: sem
1: que me está
0: mesmo
1: a irritar, Catarina. É algo que eu já não falava sobre isto há algo, muito mais.
0: Okay,
1: é algo
0: boa,
1: que eu já não falava
0: boa
1: sobre isto há muito tempo. E ontem dei por mim a conversar com isto, a conversar sobre isto com um amigo.
0: Sim.
1: E percebi que isto me irrita muito mais do que eu pensava. E é uma questão bem estrutural. Ou seja, eu acho que é algo que, obviamente, vão haver pessoas que concordam comigo, pessoas que discordam,
0: sim,
1: mas
0: sim,
1: é algo
0: sim
1: que me está mesmo a perturbar, está-me a deixar mesmo nervoso.
0: Então vamos querer ouvir já daqui a pouco. E agora vamos só aqui ouvir o nosso Paulo Teixeira, ele que diz, depois de enviar este áudio, um teste de janelas abertas. É só papéis no ar.
1: É isto.
0: Não,
1: é importante. Às vezes também é importante. Às vezes é importante ter
0: Paulo,
1: a referência.
0: Paulo, isto é muito injusto, não
1: às
0: é?
1: Vezes é importante ter a referência. Às
0: não
1: vezes é importante
0: assim
1: que as pessoas percebam que vais 4 horas.
0: Não. Aliás, eu vou só representar mais ou menos. Eu vou assim, não é? Vou assim, mas também vou assim. Ou seja, eu vou assim.
1: Olha, viste quando parou o barulho
0: não
1: do Paulo?
0: Ai, não
1: viste
0: vi
1: quando parou o barulho das janelas, como ficou muito mais fixe?
0: Não.
1: Pam, pam, biram, pam, pam, biram, pam. Baixa as janelas.
0: Eu nunca pensei que uma das minhas resoluções para 2026 ia ser levar o João para viagem.
1: Esta música, como é que se chama? Dai-me paciência, não é?

0: jet ski. Acabaste de ouvir Pedro Sampaio com Melody com esta jet ski, que bem que se deve estar num jet ski, não é? Visto que podemos ir com as janelas todas abertas.
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0: Mas agora, está na altura de... do João, não é? Partilhar connosco algo que o atormenta, ou que o tem vindo a atormentar, não é? Que te irrita. Irrita-te mais do que muitas coisas que eu digo aqui. E atenção, estamos a pôr a fasquia muito elevada, que é assim, eu já irrito um bocado, ou não? Mas algo te irrita ainda mais.
2: Ontem estava a falar com um amigo e apercebi-me de uma coisa, ultimamente, então, que é hustle culture,
0: ou peraí, seja...
2: Vou tentar dizer isto bem. Hustle culture.
0: Ok.
2: E vou tentar dizer melhor. Vamos lá tentar. Esta hustle culture. Bom, a cultura. Eu vou dizer em português. Eu acho que a cultura do hustle destruiu os hobbies.
0: Então.
2: Destruiu. Tipo, imagina, hoje em dia não há hobbies.
0: Não.
2: Os hobbies foram inventados para se perder dinheiro. Era suposto perderes dinheiro com um hobby.
0: Sim.
2: Era suposto um hobby ser para te entreteres. Um hobby não é um side job, maluco. As pessoas hoje em dia entram num hobby, ao final de 15 dias, aquilo tem que ser um side job. Ah, tem que monetizar, tem que rentabilizar. Mas não, eu ia à pesca com o meu pai. Sabes como é que se ia? O meu pai ia à pesca, era, ias para o pé do rio,
0: sim,
2: uma cadeira toda podre, uma cerveja morna, e pegavas numa minhoca, metias no anzol, lançavas para o mar, ficavas lá a tarde toda, não apanhavas nada, passavas na peixaria para ir buscar peixe para ir comer à noite.
0: Cá está.
2: Para dizer à minha mãe que pescámos alguma coisa.
0: Exato.
2: Nada. E era isto, perdemos o dinheiro do gasóleo, das minhocas, da cana, do bicho, tudo.
0: Tudo.
2: E isto é que era um hobby.
0: E eram muito mais felizes.
2: Claro, hoje em dia um gajo vai à pesca, 5 minutos na pesca, grava um TikTok. How to fish, não é?
0: Completamente.
2: How to fish. Depois,
0: sim.
2: O que é que acontece? Começam, inevitavelmente, fazem logo a seguir. O quê? Vai gravar com uma GoPro, não é? Tem que andar
0: claro.
2: Sempre com uma GoPro para gravar a pesca. A seguir, Patreon. Não é? Tentar rentabilizar,
0: sim,
2: porque é o fishing, não sei o quê. Venha para o Patreon, deu a pescar com os meus amigos, não sei o quê. No pesca, o Patreon tem 10 views de pressão, pronto, é isto. É mais ou menos este o caminho.
0: Completamente.
2: Ou seja, divirtam-se só, malucos. Tipo, eu lembro-me do meu avô ia para uma garagem bater com um martelo num bocado de ferro. Só, era o hobby dele, estava ali com um bocado de ferro, pam, pam, pam, pam, pam. O que é que saía? Nada!
0: Mas nunca vendeu nada. Assim, epa, relacionado com o ferro.
2: Era consequência.
0: Ah!
2: Não era causa. Ou seja, ele não fazia com o intuito de vender.
0: Já percebi.
2: Se lhe comprassem, compravam.
0: Ok.
2: Estás a perceber?
0: Sim.
2: Se alguém quisesse comprar um bocado de ferro batido, maravilha.
0: Claro. Exato.
2: No máximo, o meu avô fazia coisas para ele.
0: Ah.
2: Tipo, eu preciso de uma chocadeira
0: para
2: os ovos. Não tenho, vou fazer uma.
0: Boa.
2: E era um hobby no qual ele rentabilizava para ele.
0: Certo.
2: Hoje em dia, as pessoas têm que rentabilizar as coisas logo. Tipo, tu fazes um hobby, tu se não estiveres a monetizar o que estás a fazer, estás mal.
0: Sim.
2: Não. Man, o meu pai chegava à casa, sentava-se no sofá e ficava só sentado duas horas e meia. Pai, estás a fazer o quê? Nada.
0: Estou
2: a descansar, man.
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2: Ai. E descansem, malucos.
0: Por acaso também.
2: Parem só.
0: Não percebo. Consigo concordar contigo. É que pá, é que tu já não há. Tu nunca paras.
2: Nada.
0: No fundo, tu nunca paras. Estás sempre ali.
2: Estás a fazer uma caneca em barro. Vais a uma cena de cerâmica. Fazes uma caneca nojenta e queres vendê-la no Instagram numa página que é as canequinhas da Ju. Opa, o queijo.

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0: Acabaste de ouvir Huntrix com Golden a tocar aqui na tua tarde livre.
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0: Eu João há pouco estava a desabafar, não é? Sobre o facto de estarmos a viver num tempo em que as pessoas aproveitam todos os hobbies para faturar. Epá, não é? Para lucrar, que é mesmo assim.
2: A cultura do hustle irrita-me bué mesmo.
0: Muito.
2: Tipo, eu percebo o hustle dentro do teu trabalho. Ou seja, tens alguma coisa que gostas muito, tens o teu trabalho, é algo para o qual tu te queres dedicar e queres ser melhor. Eu não estou a dizer que a exigência não é bom, que a procura da excelência não é bom. Não é nada disso que eu estou a dizer. Eu estou a dizer é que a procura insana pelo hustle... sempre, em tudo da tua vida, tipo, tudo da tua vida é uma competição, tipo, tudo da tua vida tens que ser, tipo, tu tens que ser o melhor a não fazer nada. Estás a perceber o que eu quero dizer? Tipo, as pessoas antigamente, por exemplo, a minha mãe metia um fato de treino horrível, ia caminhar à noite, durante a semana. Hoje em dia, tipo, ela não levava, hoje em dia as pessoas vão caminhar, tipo, levam um relógio que te capta as pulsações, tudo o que tu estás a fazer, o que é que o teu cérebro, que sinapse é que o teu cérebro está a mandar àquela hora em que tu estás a caminhar, o que é que aquilo está a fazer ao corpo, tipo, se tu estás a relaxar, quais são os benefícios, tipo, é caminhar, maluco.
0: É
2: caminhar, é andar em frente.
0: E mais, ainda eu lembro-me de quando caminhávamos com aquela mini mochilinha, que é verdade, onde usávamos garrafa d'água. E não era nada astérico, onde levávamos muita coisa e agora não. Tu não podes ir com nada nas mãos, porque depois já não é, só vais com o telemóvel.
2: Claro, sim, é? Sim. Já só... nem é o telemóvel. Hoje em dia é aqueles relógios que fazem tudo.
0: Sim, também é verdade, também é verdade.
2: Mas irritam-me bem, atenção, corram quando têm que correr, querem monitorizar, monitorizem. Tentem é tipo não monetizar tudo na vossa vida.
0: É
2: tipo,
0: isto.
2: Imagina, aquela conversa do eu acordo às 4 da manhã, tomo um banho de gelo, depois às 6 vou fazer o meu journaling, depois só como proteína muito pura, não coloco nada processado no meu corpo, às 6 da tarde já estou na cama e leio 18 livros por dia, estou-me a alimentar constantemente porque isto vai fazer com que eu dure mais tempo. Para quê? Eu não quero durar mais tempo se é para ter essa vida nojenta. Tipo, se é para ter esse dia a dia nojento, eu não quero durar mais tempo.
0: É de facto mal.
2: Tipo, levem-me.
0: Yeah.
2: Eu não quero ficar aqui a ter esse hábito horrível.
0: De facto, parece-me uma rotina mesmo.
2: Esse dia a dia é péssimo. Que rotina é essa?
0: Não, é mesmo, não, concordo contigo.
2: As pessoas fazem coisas para ganhar tempo, para fazer coisas que podiam ter feito quando estavam a ganhar tempo.
0: De verdade, olha, bem.
2: Tipo, tu aos 25, se não fores milionário, tiveres um Ferrari, tiveres duas casas aqui e três no Dubai, és um falhado. Man, aos 25 tenta não ter DSTs. Pronto, está ótimo. Tenta não apanhar uma gastroenterite. Tenta sobreviver. Estás a perceber? Sim. Tenta que a tua massa quanto seja ligeiramente mais apetitosa. Aos 23, são estes os teus objetivos. Aos 23 não tens que ser milionário. Tens tempo. Aos 23, aos 25, aos 27, se não fores aos 30, está tudo bem. Se te apetecer mudar de trabalho aos 30, muda de trabalho aos 30. Se te apetecer fazer outra coisa, faz o que tu quiseres, mas tipo, curta um bocado disto, meu.
0: Verdade.
2: Tipo, não estejas agora a tentar ganhar todo o dinheiro do mundo para depois o gastares quando não tiveres o que tens agora, que é juventude, tempo, vontade. Tipo, man, vive só um bocado. Estou farto desta porcaria do hustle, man.
0: Olha, João, por acaso nunca estive tão de acordo contigo. É verdade, sim, senhor. É verdade.
2: Isto irrita-me, bué. Se calhar irrita-me demasiado.
0: Não.
2: Mas
0: João,
2: isto irrita-me mesmo, bué.
0: E nunca terminaste de forma tão poética, pá.
2: Essa parte estou triste. Não era nada que eu queria.
0: Apetece-me tatuar, mas podes resumir um bocado essa frase? Porque acho que o meu braço não chega a pé.
2: Pá, é tipo, sei lá, eu acho que nós transformamos a juventude e a idade adulta permanentemente num campo militar, estás a perceber?
0: Verdade.
2: Num campo de trabalho militar. Uhum. Antigamente os militares levantavam-se às 5 da manhã chateados porque se tinham que levantar às 5 da manhã. Hoje em dia não te levantas às 5, és um falhado. Eu quero bué dormir.

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0: Boa viagem, uma ótima quarta-feira. E olha, João, estou aqui muito feliz porque estamos aqui com uma onda de positividade aqui no nosso
2: Exato.
0: WhatsApp. Porque há pouco
2: sim, estamos
0: bastante
2: a criar um movimento, não é?
0: Completamente. Não, eu acho que tu disseste coisas que as pessoas queriam muito ouvir e queriam muito que alguém dissesse em voz alta. Que aproveito, não é? Tu ainda por cima aqui tens uma grande audiência e é bom. Ainda bem que disseste isso.
2: Eu acho que se criasse um movimento era o adormece. Sabes? Era o oposto do movimento acorda.
0: Yeah,
2: era tipo dorme.
0: Mesmo.
2: O movimento chamava-se dorme.
0: E andávamos gola alta e pantufas.
2: Sim.
0: Temos aqui muitas mensagens no nosso WhatsApp. Vamos começar aqui com o nosso Bruno Gonçalves. Bruno.
3: Boa tarde.
0: Olá.
3: Muito bom, estou a gostar muito de ouvir a cidade. Opa, essa situação da vida perfeita, do não meter pesados no corpo. E esse comentário, essa ironia está brutal. Farti-me de rir aqui, a
0: Olha,
3: sério.
0: Grande.
3: Vocês estão de parabéns.
0: Muito obrigada, vê João.
2: Muito obrigado.
0: É só para também depois não terem que eu aqui ando a rir de forma forçada.
2: Sim. Eu gostava de lançar um livro também. Se eu lançasse um livro, era o Pai Pobre, Filho Pobre. Sabem o outro livro que existe do Pai Rico, pai, não sei como é que se chama, mas é tipo
0: Pai Rico, Pai Pobre.
2: Pronto, eu lançava o Pai Pobre, Filho Pobre, Neto Pobre.
0: Família Pobre.
2: Yeah. Porra, que chatos.
0: Temos aqui também o nosso Duarte Sousa. Oh, Duarte.
4: Olá, boa tarde.
0: Olá, boa tarde.
4: Eu, por acaso, tenho um hobby
0: então.
4: Que muita gente utiliza para rentabilizar e eu é só para gastar dinheiro.
2: Boa.
0: Boa.
4: Que chama Legos.
0: Yes!
2: Boa.
4: Muita
0: yes!
4: gente compra Legos e deixa as caixas fechadas, não os monta, não faz nada, só compra e guarda à espera que rentabilizem e ficando mais tarde mais dinheiro.
0: Uh-huh.
4: Eu abro, faço-os e fico na minha prateleira.
0: Claro.
4: E estão ali e pronto, e é isso. Não os

0: forte abraço.
1: Ué, não é bom esta punchline. Parece,
2: tipo, sério, para si.
1: Tira-me o tapete no fim. Mas sabem que, por exemplo, há aqui um ponto importante que é. Eu não estou a falar de side jobs. Ou seja,
2: não,
1: se tu tens
2: não,
1: o teu trabalho,
2: claro.
1: Mas para teres melhor condição de vida, tens outro trabalho,
2: sim,
1: está tudo bem.
2: Mas aí chamaste bem. Tens outro trabalho.
1: Exatamente, é um side job. Agora, pessoas que estão a chamar hobbies a side jobs é diferente mesmo.
2: Sim, por exemplo, um dos meus hobbies favoritos mesmo que eu faço todos os dias é ler. E quando estou a ler, eu estou mesmo a ler.
1: Exatamente.
2: Eu não estou a ler em voz alta para mandar para ficar um audiobook.
1: Exatamente.
2: Eu não, tô... não, estou a ler.
1: A pensar em se tu estiveres a pensar em monetizar o teu hobby, ele deixa...
2: Deixa de ser um hobby, passa a ser um side job. E até sacrifício, às vezes. É por isso é que muitas das vezes as pessoas param de gostar daquilo que. Ou seja, gostavam muito de fazer
1: aquela,
2: uma coisa, depois param.
1: Há aquela treta do faz o que gostas e não terás de trabalhar um dia na tua vida.
2: Exatamente.
1: Mas as pessoas esquecem-se que há outra, que é se gostas muito de uma coisa, não faças dela o teu trabalho.
2: Olha.
1: Que é, isso vai passar a ser trabalho, ou seja, vai passar a ser uma coisa que inevitavelmente te é cobrada. E a partir do momento em que te cobram um hobby.
2: Já é pior.
1: Começa a sentir que já não é exatamente um hobby.
2: Olha, a Lara diz: acabei de sair do psicólogo. Liguei a rádio e parecia que estavam sintonizados com o que acabei de debater com o meu psicólogo. Viver a juventude e aproveitar o agora, aproveitar o tempo e o momento. Opa, meus amigos, olhem, digo já, hoje parece sexta-feira. Parece que estamos a entrar todos bem, mas é quarta.
1: Eu acabei de virar um coach, não é?
2: Olha, mas digo-te já. E é muito raro, porque normalmente só se tornam coach depois de.
1: Essencialmente, o importante é tipo. Imagina, vivam da forma que acharem que devem viver.
2: Mais nada.
1: Estou mesmo marimbando.
2: Exatamente. E se conseguirem-nos, entretanto, se ouvir aqui a tarde livre, olha,
1: exatamente,
2: ficamos nós felizes,
1: exatamente,
2: não é? Por
1: feliz.
2: Isso, olha, obrigado a todos que estão a enviar aqui mensagem para o nosso WhatsApp. Gostei mesmo, não é? Nós tanto nos passamos e dizemos coisas aleatórias, como também damos aqui bons conselhos.
1: Sim.
2: Ora.

0: avançamos com esta última hora de Tarde Livre.
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0: E continuamos com um ambiente muito positivo aqui no nosso WhatsApp, 911-911-908. Temos aqui a nossa querida ouvinte, Sónia Santos, ela que é como o Marquezine, não é? Vem sempre aqui picar o ponto.
2: Ela está sempre
0: aqui. Pode não dizer coisas, mas está sempre aqui.
3: Oh, João, tu falaste tão bem agora. Foi tão lindo.
0: É mesmo,
3: lindo.
0: Pá, é mesmo.
3: É isso mesmo. Nós somos humanos, mas estamos monitorizados. Estamos a ser comandados pelas máquinas. E estamos a ser escravos delas.
0: Sempre.
3: É isso mesmo. Concordo contigo. Um beijinho para vocês daqui do Porto, da Sónia.
0: Grande
3: Sónia. Um beijinho
0: Sónia.
3: E achei lindo, parabéns. Falaste tão bem.
0: Sabe, ao mesmo tempo estava-me a ter uma piada, porque o João parece aquele miúdo que tipo nunca disse nada de feito e de repente fez 2 mais 2 é 4 e nós.
2: Uou! E é bem lixado, porque tipo, é ainda mais lixado porque não é um objetivo. Ou seja, eu sinto que não estou a cumprir. Malta, eu quero só deixar claro: vacinem-se. Imagina, eu sou bué a favor das vacinas.
0: Sim,
2: tipo,
0: sim.
2: Tomem vacinas, tratem-se.
0: Sim. Cuidem de vocês.
2: E durmam, não acordem, durmam.
0: Por favor, durmam mais e pronto. E também, no fundo, o que tu disseste é verdade, não é? Que uma pessoa depois às tantas nunca para. A cabeça
2: não,
0: nunca para,
2: claro.
0: Né? Estás sempre ali. É trabalho, passas para outro trabalho, depois passas para outro trabalho.
2: Sim.
0: E alguns deles não precisam de ser trabalho. Vocês podem só ao ginásio e tipo ninguém saber.
2: Não, é claro que
0: não
2: tipo,
0: ganhar
2: imagina, o dinheiro obviamente
0: é lindo.
2: É super importante, é maravilhoso. Tipo,
0: o meu pai
2: dizia uma. Eu acho que tenho quase certeza que era o meu pai. Se não era, vou-lhe atribuir este mérito. O meu pai dizia uma frase que era: o dinheiro é a coisa mais importante. Depois ele fazia uma pausa e dizia: das menos importantes. Ou seja,
0: sim,
2: é real, é, tipo, é mesmo claramente, inevitavelmente uma coisa com uma importância enorme.
0: Sem dúvida.
2: Nunca pode é passar.
0: Outras coisas.
2: Para o lado, está num sítio separado, ou seja, está ali noutra prateleira. É mais importante daquela prateleira. Mas noutra prateleira onde estão as coisas mais importantes estão outras coisas.
0: Sem dúvida
2: que é super importante e muda a vida de toda a gente. Eu não quero estar aqui também a dar uma de moralista de não trabalhem e não sei o que, não é isso que eu estou a dizer.
0: Não, claro.
2: Trabalhem, esforcem-se,
0: sim.
2: Sejam bons no vosso trabalho, pá, mas curtam também, tipo, e não tenham agarrados a isso de uma forma tipo, que vos proíba de fazer outras coisas. É só isso.
0: A Carol disse: o João falou bonito, gostei, hein? Falou tudo. Ah, até a nossa Catarina concordou. Choquei. Ah, claro, vocês sabem.
2: Aqui é que nós.
0: Aliás, o programa devia acabar, não é? Que nós concordámos.
2: Nós aqui quebrámos a quarta parede.
0: É, pá, que nós concordámos. O que é que fazemos agora?
2: Começa-se a subscrever o Gustavo.
0: Não, pá, preferia acabar com a Tarde Livre.
1: Tarde Livre.
0: E olha que eu amo a Tarde Livre. Eu amo mesmo a Tarde Livre.
2: Está-se bem.
0: Por enquanto, Bad Bunny com esta. Não é bye. Oh!

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1: 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Obrigada por estares desse lado e continuares. Eu e o João ficamos contigo até às 8 da noite. Agora, ao som desta que eu aposto que conheces muito bem, Luna Johnny com Plutónio, chama-se 25 de Abril.

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0: Vou riscar uma manga cava. O que é que dizem?
1: Se me aparece manga cava, João.
0: Pá, era lindo ou não?
1: Não, era lindo. Se bem que estamos ao pé da piscina.
0: Pois,
1: acho
0: é isso. Acho
1: que faz sentido. Exatamente. Obrigado a todos que estiveram a ouvir a Tarde Livre de hoje, onde começamos por partilhar algumas cores novas das bandeiras na praia. Já sabem, atentem à bandeira roxa. Se virem uma bandeira roxa na praia, significa que há bichinhos no mar que vos podem picar.
0: Exatamente.
1: Isto é o chamado de trocar por miúdos.
0: Bicho.
1: Ou não? Não foi?
0: É,
1: foi?
0: São bichos de.
1: Alfrecas.
0: São bichos bué de giros. Tipo, a carabela portuguesa é o Zé Milho do mar. É um filhão do Zé Milho e um pastel de massa à terra. Parece
1: lindo,
0: mesmo, juro.
1: Lindo, lindo. Tivemos também aqui a falar sobre o Ponto Nemo. Para quem não sabe o que é, aconselho muito a pesquisar. Aliás, passam horas e horas a ver isso. E tivemos aqui

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